0: 1.000 moradias contratadas no âmbito do programa Minha Casa Minha Vida. E vamos chegar até 3 milhões no final deste governo.
1: O presidente Lula defendeu investimentos em infraestrutura social e o acesso da população a serviços públicos essenciais.
2: Dinheiro bom é dinheiro investido em obra, em educação, em saúde, em ferrovia, em rodovia. É o dinheiro que gera mais dinheiro, que gera mais emprego, que gera mais renda, que gera mais desenvolvimento e que gera conquista para todo mundo. Esse é o dinheiro bom.
1: Somadas, as ações dessa sexta-feira representam mais de 930 milhões de reais em investimentos nas áreas de educação, saúde e habitação. Reportagem Pablo Mundim.
3: E o presidente Lula sancionou lei que cria a Universidade Federal do Esporte, vinculada ao Ministério da Educação.
4: A universidade vai, em um único local, desenvolver atividades de ensino, pesquisa, extensão e inovação, voltadas ao desenvolvimento da ciência do esporte.
3: Entre as finalidades estão capacitar profissionais para atuar em organizações esportivas e no treinamento de atletas e incentivar a produção de conhecimento científico e tecnológico na área.
4: Com sede em Brasília, a universidade poderá instalar campi em outros estados.
3: Mais fôlego para quem empreende no Brasil.
4: Essa semana, o governo federal anunciou medidas para quem trabalha como MEI.
3: Hoje foram anunciadas mais duas novidades: o Desenrola MEI, voltado para quem precisa regularizar dívidas fiscais,
4: e a expansão do Contrata Mais Brasil, plataforma que conecta os empreendedores que querem prestar serviços a órgãos públicos.
5: O Desenrola MEI vai permitir que microempreendedores individuais de todo o Brasil renegociem dívidas tributárias. A iniciativa vai atender mais de 3 milhões de MEIs que possuem pendências na dívida ativa da União. Serão atendidos empreendedores com débitos de até 20 mil reais. Entre as facilidades inéditas está o parcelamento dos débitos em até 145 meses ou mais de 12 anos. Os descontos sobre juros, multas e encargos legais podem chegar a 70%. Annelise Lenze, procuradora da Fazenda Nacional, explica o objetivo.
6: É um programa de transação tributária customizado para sustentabilidade do pagamento e para a saúde financeira desses MEIs e que vem fechar o ciclo de estímulo a novos créditos, a novos negócios, ao desenvolvimento econômico e social e a proteção também, proteção social de cada um desses MEIs.
5: Outra nova medida é a expansão do Contrata Mais Brasil, que facilita a contratação de microempreendedores individuais. O profissional se cadastra na plataforma e pode prestar serviços para os governos federais, estaduais e municipais, como pintura, manutenção, entre outros. O programa agora terá 141 atividades econômicas contempladas. Antes eram 107. Foram incluídos serviços como alimentação, fotografia, produção cultural, estética e organização de eventos. Além disso, mais instituições estão aderindo à plataforma. Quase 90 novos órgãos aderiram ao sistema, incluindo o Banco do Nordeste e a Fiocruz. O ministro do Empreendedorismo, Paulo Pereira, fala quantos empreendedores podem ser alcançados com as mudanças.
7: Bancos públicos, empresas estatais, serviços federais passam a incluir os seus serviços no Contrata Mais Brasil, ao mesmo tempo que mecanismos de busca ativa desses MEIs farão um esforço para incluir algo como um potencial de 5,5 milhões de MEIs, algo como que pode chegar a 6 milhões de MEIs na plataforma pública. Então, uma plataforma de compras públicas voltada para os MEIs.
5: Os anúncios fazem parte de uma série de medidas anunciadas para os microempreendedores. Na segunda-feira, o presidente Lula já havia enviado ao Congresso Nacional a proposta de reajuste do teto de faturamento do MEI, de 81 mil para 140 mil por ano. Atualmente, o Brasil possui mais de 16 milhões de microempreendedores individuais. Reportagem Gabriela Noronha.
3: Quem tem interesse em participar do Desenrola MEI poderá acessar o sistema a partir do dia 6 de julho no site www.regularize.pgfm.gov.br.
4: O programa Gás do Povo agora chega a 100% dos inscritos no Cadastro Único de Programas Sociais do Governo do Brasil.
3: São mais de 15 milhões de recargas do botijão de gás de 13 quilos que estarão disponíveis aos beneficiários a partir do próximo dia 10 de julho.
8: Para a dona de casa Maria José de Carvalho, o botijão de gás na cozinha é motivo de alívio. Moradora do Sol Nascente no Distrito Federal, ela recebe o botijão gratuitamente por meio do Programa Federal Gás do Povo. Segundo Maria, foi graças ao programa que ela deixou para trás o fogão a lenha.
9: Quando eu morava no barraco de madeira, eu cozinhava na lenha, porque aqui é uma quadra que ninguém presta nada para ninguém, né? Agora melhorou um pouco.
8: Lançado em setembro de 2025 para substituir o antigo Vale Gás, o programa Gás do Povo é administrado pelos Ministérios de Minas e Energia e do Desenvolvimento e Assistência Social, Família e Combate à Fome. Segundo o governo federal, já são quase 15 milhões de recargas gratuitas realizadas em todo o Brasil desde o início do programa, como explica o ministro de Minas e Energia, Alexandre Silveira.
10: É 100% de cobertura. Já são 15 milhões de recargas. Hoje o país todo está coberto. Onde não tem revenda, as distribuidoras estão chegando com a entrega em veículos móveis e todo o público-alvo, que é o público do Cade Único, já recebe o botijão de gás, essa grande medida de proteção social.
8: Em julho, os beneficiários do programa poderão retirar a recarga gratuita do botijão de gás de 13 quilos a partir do dia 10. O benefício ficará disponível até 9 de agosto. A retirada do botijão pode ser feita diretamente nas 26 mil revendas credenciadas, espalhadas por mais de 4.800 municípios brasileiros. Com locução de Nazi Brum, reportagem de Gabriela Noronha.
4: O Escritório Nacional Antifacção foi inaugurado nesta sexta-feira, no Rio de Janeiro.
3: A nova estrutura, lançada pelo Ministério da Justiça e Segurança Pública, integra o programa Brasil contra o Crime Organizado.
4: O objetivo é apoiar as ações integradas desenvolvidas pelas Forças de Segurança Pública.
3: Além do Rio de Janeiro, o escritório já está presente em São Paulo e estará posteriormente em Foz do Iguaçu, no Paraná.
4: Segundo o ministro da Justiça e Segurança Pública, Wellington César Lima, a medida quer aproximar a União um dos principais centros de atuação do crime organizado no país.
11: Visa exatamente que nós venhamos a nos aproximarmos mais das realidades específicas de determinados estados da federação, como no caso do Rio de Janeiro e São Paulo. Também teremos um ponto em Foz do Iguaçu. Fundamental que para a fluidez dessas informações locais, estabelecimento de estratégias customizadas específicas para cada realidade local, o Ministério da Justiça se faça presente.
3: Em 2016, foi sancionada uma nova lei contra o tráfico de pessoas, que virou um marco para o Brasil.
4: Ela aumentou a possibilidade de investigação, a criminalização e as penas, além de garantir maior assistência às vítimas.
3: Para celebrar os 10 anos da lei, novas parcerias foram firmadas para combater esse tipo de crime.
12: Disfarçado de oportunidade de trabalho no exterior, o tráfico de pessoas segue fazendo vítimas no Brasil. Uma nova rota identificada pelo Ministério da Justiça e Segurança Pública tem um destino líder, Camboja, na Ásia. 44 brasileiros foram aliciados no ano passado para atuarem em centros de crimes digitais naquele país, como explica o diretor do Departamento de Migrações da Secretaria Nacional de Justiça do Ministério da Justiça e Segurança Pública, Vitor Semple.
13: Brasileiros estão sendo vítimas de esquemas, os chamados scam centers, que são brasileiros sendo transportados, exportados por meio de aliciamento para o Camboja e para os outros países para dar golpes digitais em brasileiros aqui no Brasil.
12: No ano em que a Lei Brasileira de Enfrentamento ao Tráfico de Pessoas completa 10 anos, o Ministério da Justiça lançou duas parcerias para ampliar as ações de prevenção desse crime no país. A primeira é no campo dos esportes, com a criação de uma cartilha que orienta atletas, familiares, treinadores, dirigentes e demais profissionais sobre os riscos do aliciamento por falsas promessas de contratos e oportunidades esportivas. Para o coordenador-geral de inteligência esportiva do Ministério do Esporte, Diogo Silva, grandes eventos esportivos podem ajudar a dar visibilidade ao tema.
14: Colocando isso dentro do contexto atual que nós estamos vivendo, onde a Copa do Mundo Futebol Feminino vai ter a oportunidade de apresentar essa proposta para as pessoas e alertar as pessoas.
12: Outra iniciativa é a campanha da Agência Nacional de Aviação Civil para conscientização sobre tráfico de pessoas e trabalho escravo. De acordo com Diana Helena Ferreira, da Agência Nacional de Aviação Civil, profissionais que atuam em aeroportos são capacitados para reconhecer situações de risco e denunciar.
15: Por meio dos treinamentos, eles conseguem identificar sinais, né, que algumas, né, possíveis vítimas podem manifestar, como de nervosismo, às vezes não saber responder determinadas perguntas dos agentes. Né, eles sabem um canal, por exemplo, para acionar a Polícia Federal ou outro órgão policial que esteja no aeroporto.
12: Os homens já foram maioria nos casos de tráfico para trabalho em condição análoga à de escravo. Mas dados recentes do Ministério da Justiça e Segurança Pública mostram que as mulheres passaram a ser as principais vítimas, principalmente quando se refere à exploração sexual. Quanto à faixa etária, a maioria das pessoas identificadas está em idade economicamente ativa, entre 18 e 59 anos. Reportagem Graziele Bezerra.
4: E mais um aliado no combate ao feminicídio.
3: Está em construção uma linha do tempo que mostra o caminho percorrido pelas vítimas de violência desde o primeiro boletim de ocorrência.
4: Com esse histórico, será possível criar mecanismos de alerta para a atuação preventiva das autoridades antes que o crime aconteça.
16: Os casos de feminicídio no Brasil recuaram 11,45% nos primeiros meses após o lançamento do Pacto contra o Feminicídio em fevereiro deste ano. Isso representa 30 vítimas a menos em relação ao mesmo período do ano anterior. Ainda assim, entre abril e maio, 232 mulheres foram assassinadas em razão do gênero. E para fortalecer a luta contra o feminicídio, uma nova estratégia está sendo desenvolvida. Trata-se de uma linha do tempo que cruza dados dos boletins de ocorrência de violência doméstica registrados pelas vítimas. A ideia é agir preventivamente, como explica a idealizadora do sistema, Luana Teixeira, servidora da Secretaria Nacional de Segurança Pública.
17: O feminicídio, ele é o final de toda uma escalada da violência. A partir do momento que essa mulher entrar num ciclo de violência, no primeiro boletim de ocorrência, nós vamos emitir um alerta para todas as autoridades envolvidas, né? Para que ela não chegue no ápice do feminicídio. Como a gente observou, 15% morrem até 12 meses e 18% morrem até 24 meses. Nossa expectativa principal é essa, é salvar vidas em vez de contar as mortes.
16: A ferramenta faz parte do Centro Integrado Mulher Segura, uma estrutura dentro do Ministério da Justiça e Segurança Pública que usa inteligência e integração de dados para proteger mulheres em todo o Brasil. Para a construção da linha do tempo, foram reunidos dados das secretarias de segurança estaduais e do Banco Nacional de Boletins de Ocorrência. Com as informações, também é possível construir um histórico de atuação dos agressores, de acordo com Luana Teixeira.
17: Às vezes ele comete uma violência aqui no estado, mas ele vai para outro estado e lá não consta que ele cometeu essa violência, porque os sistemas não se conversam. E como mulher segura, você vai conseguir olhar tudo isso. Eu consigo ver que esse cara já fez, já praticou violência em vários outros estados.
16: Embora a plataforma ainda esteja em fase de estruturação, já conta com perfis específicos para delegacias e órgãos do judiciário, possibilitando notificações automáticas e a visualização do histórico da vítima e do agressor em diferentes estados. O próximo passo é integrar esses dados ao Sistema Único de Saúde para detectar casos de violência subnotificados. Reportagem Luciana Colares de Holanda.
3: O governo do Brasil finalizou a cessão da área da favela do Moinho para o governo de São Paulo.
4: O terreno na capital paulista era da União e abrigou cerca de 850 famílias.
3: Hoje, no ato de assinatura, a ministra da Gestão e da Inovação, Esther Dweck, destacou o atendimento habitacional às famílias como parte da negociação.
18: Acho que esse momento agora ele vai encerrar um capítulo e começar um novo, né? Justamente naquela área que era a favela do Moinho, que agora vai se tornar o Parque do Moinho. Para que a gente pudesse transformar aquela área num parque, a gente precisava garantir a moradia digna para as pessoas que estavam ali naquela região. O governo federal, por meio do Minha Casa Minha Vida, entraria com 180 mil e o governo do estado com 70 mil para permitir que as pessoas pudessem comprar uma casa de até 250 mil. Então, a grande maioria pôde ficar no centro da cidade, porque essa é uma área extremamente central e essa era uma dos pleitos das famílias, que elas não fossem deslocadas do centro da cidade.
4: Até agora, 84% das famílias já estão com novos imóveis contratados.
3: O governo paulista terá 48 meses para concluir as obras de construção do novo parque.
4: Apoio às comunidades da Amazônia que atuam com produtos da biodiversidade.
3: Serão financiadas ações para fortalecer os negócios com foco na conservação ambiental.
19: O Fundo Amazônia vai investir até 230 milhões de reais para fortalecer negócios comunitários da sociobioeconomia em todos os estados da Amazônia Legal. O investimento vai ocorrer por meio do edital Prospera Amazônia, lançado pelo Ministério do Meio Ambiente e Mudança do Clima e que é fruto de um acordo de cooperação com o BNDES, o Banco Nacional de Desenvolvimento Econômico e Social. O edital vai selecionar organizações para oferecer serviços a empreendimentos comunitários que trabalham com produtos e serviços da sociobiodiversidade e que sejam formados principalmente por povos indígenas, quilombolas, extrativistas, ribeirinhos, agricultores familiares e demais povos e comunidades tradicionais. O apoio inclui assistência técnica, formação, capacitação, assessoria para gestão e regularização documental. Também contempla serviços de adequação sanitária e ambiental, certificação, agregação de valor, acesso a crédito e a mercados. Ao todo, o edital poderá apoiar ações em até 106 municípios da Amazônia Legal. A chefe do Departamento de Gestão do Fundo Amazônia do BNDES, Fernanda Garavini, destaca a importância dessa parceria entre o banco e o Ministério do Meio Ambiente e Mudança do Clima.
20: Com essa parceria, o Ministério de Meio Ambiente e Mudança do Clima e o BNDES, usando os recursos do Fundo Amazônia, pretendem transformar a produção sustentável dos territórios amazônicos em negócios mais estruturados, capazes de gerar renda, ganhar escala e acessar novos mercados, sem abrir mão da conservação da floresta e dos modos de vida dessas populações, que protegem a floresta.
19: Gerido pelo BNDES, sob coordenação do Ministério do Meio Ambiente e Mudança do Clima, o Fundo Amazônia já apoia mais de 150 projetos, estando presente em 73% dos municípios dos 9 estados da Amazônia Legal. Reportagem André de Barros Lima.
4: O Exame Nacional do Ensino Médio 2026 já contabiliza mais de 5 milhões de inscritos.
3: É o maior número já registrado pelo exame desde 2022.
4: Entre as principais novidades dessa edição está a inscrição automática dos estudantes concluintes do ensino médio da rede pública.
3: Outra mudança foi o aumento no número de municípios onde as provas serão realizadas.
4: Nesse ano, o exame será aplicado nos dias 8 e 15 de novembro em todos os estados e no Distrito Federal.
3: O Enem é a principal porta de entrada para a educação superior no Brasil.
4: É utilizado para ingressar em universidades públicas por meio do Sistema de Seleção Unificada, o SISU, ou em instituições privadas pelo ProUni, o Programa Universidade para Todos.
3: Também é utilizado por estudantes que buscam financiamento em instituições de ensino pelo FIES.
4: E fique de olho, as inscrições para quem quer participar do FIES abrem no dia 14 de julho.
21: O Ministério da Educação publicou o edital do processo seletivo do FIES, Fundo de Financiamento Estudantil, para o segundo semestre de 2026. As inscrições são gratuitas e estarão abertas de 14 a 17 de julho, exclusivamente pela internet no endereço acessounico.mec.gov.br/FIES. Neste ano, o MEC oferece mais de 112 mil vagas para o FIES, considerando os processos seletivos do primeiro e do segundo semestre. Para se inscrever, é necessário ter participado do Exame Nacional do Ensino Médio, o Enem, a partir da edição de 2010. No exame, o candidato deve ter obtido média aritmética de, no mínimo, 450 pontos nas 5 provas, sem ter zerado a redação. Além disso, não deve ter participado na condição de treineiro. Outra exigência é possuir renda bruta familiar mensal por pessoa de até 3 salários mínimos. O resultado da pré-seleção na chamada única vai ser divulgado no dia 30 de julho. Reportagem Júlio César de Oliveira.
3: A Advocacia Geral da União notificou hoje a Google, controladora do YouTube, para que retire do ar perfis que promovem e facilitam a criação de plataformas de apostas não autorizadas a operar no país.
4: Os perfis em questão divulgavam conteúdos com tutoriais de como criar uma plataforma de cassino, por exemplo, ou de estímulo ao jogo do bicho, que é proibido pela legislação brasileira.
3: Apostas de cota fixa, como as chamadas bets, só podem ser exploradas mediante prévia autorização do Ministério da Fazenda.
4: E essas foram as notícias do Governo do Brasil.
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3: Fique agora com as notícias do Poder Judiciário e do Congresso Nacional. Boa noite, bom fim de semana.
4: A gente volta na segunda-feira. Boa noite.
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22: Presidente do STF defende a atuação conjunta das cortes latino-americanas para proteger a democracia.
23: STJ julga primeiro repetitivo em sessão totalmente virtual e define requisitos para justiça gratuita a pessoas jurídicas.
22: TST recebe relatório sobre estudo inédito sobre a exclusão de pessoas LGBTQIAPN+. No mercado de trabalho.
23: Boa noite, eu sou Marcela Luiza.
22: E eu sou Walter Lima.
23: O presidente do Supremo Tribunal Federal e do Conselho Nacional de Justiça, ministro Edson Fachin, defendeu uma atuação articulada entre as cortes constitucionais da América Latina para fortalecer a proteção da democracia, da independência judicial e dos direitos fundamentais.
22: A declaração foi feita durante o 31º Encontro de Tribunais, Cortes e Salas Constitucionais da América Latina e do Caribe, realizado em Montevidéu, no Uruguai. Fernanda Porto.
24: No evento, Fachin disse ainda que o reconhecimento da democracia como um direito humano autônomo, como está sendo debatido pela Corte Interamericana de Direitos Humanos, poderá fortalecer juridicamente a independência do Poder Judiciário, a autonomia dos tribunais constitucionais, a integridade dos processos eleitorais, os mecanismos de freios e contrapesos, além da proteção das liberdades fundamentais.
23: O Conselho Nacional de Justiça encerrou o primeiro semestre de 2026 com 326 processos julgados pelo plenário e mais de 6 mil processos analisados e arquivados.
22: No período, o órgão também aprovou normas e definiu políticas para o judiciário em todo o país. Marcelo Della Libera.
25: O balanço divulgado pelo CNJ mostra que nos 6 primeiros meses do ano, o plenário realizou 24 sessões, entre presenciais e virtuais. O colegiado também aprovou 15 resoluções de cumprimento obrigatório pelos tribunais e 3 recomendações sobre boas práticas em áreas como gestão processual, inovação tecnológica, direitos humanos, acesso à justiça e melhoria da prestação jurisdicional. Na área disciplinar, o plenário do Conselho julgou 10 procedimentos administrativos disciplinares e aplicou sanções em 8 deles. Também determinou o afastamento cautelar de 9 magistrados durante a tramitação dos processos e analisou 9 revisões disciplinares com aplicação de pena de disponibilidade em 2 casos.
23: Pela primeira vez, o STJ julgou um recurso repetitivo em sessão totalmente virtual.
22: Na ocasião, foram estabelecidos critérios para a concessão da gratuidade de justiça a pessoas jurídicas. Fátima Uchoa.
26: A tese fixada pela Corte Especial do STJ sob o rito dos repetitivos deve ser seguida por todos os juízes e tribunais do país ao analisarem a mesma questão de direito. O colegiado definiu que a pessoa jurídica deve apresentar informações que permitam avaliar a real situação econômico-financeira, não sendo suficiente demonstrar inatividade ou redução do faturamento. Segundo o ministro relator Luiz Felipe Salomão, a concessão da gratuidade de justiça segue regras diferentes para pessoas físicas, que têm presunção relativa de veracidade na declaração de insuficiência de recursos, enquanto a pessoa jurídica deve comprovar não ter condições de arcar com as despesas processuais.
23: Um estudo inédito foi feito sobre a exclusão de pessoas LGBTQIAPN+, no mercado de trabalho.
22: O relatório foi entregue ao TST. Mila Amaral.
1: O levantamento foi realizado pelo Banco Mundial em parceria com o Ministério dos Direitos Humanos e da Cidadania e outras organizações. De acordo com o documento, a exclusão de pessoas LGBTQIAPN+, no mercado de trabalho, tira da economia brasileira mais de 94 bilhões por ano. Isso acontece porque essa população é mais atingida pelo desemprego e pela informalidade e recebe salários menores. Os dados mostram que o desemprego entre pessoas LGBTQIAPN+, é de 15,2% e mesmo empregados, eles ganham em média 10% a menos.
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23: Uma boa noite.
22: Bom fim de semana e até segunda-feira.
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6: Eu sou Paula Groba.
7: E eu sou Ricardo Nakaoka.
6: E estes são os destaques de hoje do Jornal do Senado, que começa agora.
7: Perfis falsos na internet podem virar crime.
6: Comissões debatem impactos do vício em apostas. Casos de ludopatia crescem 140% no SUS.
7: Aprovado reajuste anual para acesso ao microcrédito.
6: Boa noite.
7: Boa noite.
6: Criar um perfil falso para enganar outras pessoas pode passar a ser crime específico no Brasil.
7: A Comissão de Segurança Pública aprovou o projeto que inclui no Código Penal o crime de falsa identidade digital para punir a prática conhecida como catfishing, usada em golpes, assédio e outros tipos de fraude. Repórter Bruno Lourenço.
8: O projeto de lei cria no Código Penal o crime de estelionato ou fraude por meio de falsa identidade digital. O senador Hamilton Mourão do Republicanos do Rio Grande do Sul destacou que a criação de perfis falsos deixou de ser uma mera travessura online para se transformar em uma ferramenta de crimes graves, como a extorsão financeira e a chantagem íntima, gerando prejuízos severos à saúde mental e ao bolso das vítimas.
9: Catfishing é a prática de criar uma identidade falsa online com o objetivo de enganar, explorar, assediar ou fraudar outras pessoas, geralmente em redes sociais ou aplicativos de namoro. Os motivos para o catfishing variam desde a busca por atenção ou bullying, até crimes graves como golpes financeiros, românticos ou de investimento em criptomoedas, que resultam em perdas financeiras substanciais para as vítimas. Extorsão e chantagem por meio de imagens íntimas ou informações pessoais compartilhadas pelas vítimas, chamada sextorção e roubo de identidade.
8: A proposta estabelece que a punição seja agravada se a fraude for cometida com o uso de ferramentas automatizadas, perfis robôs ou se visar a exploração financeira de pessoas vulneráveis como idosos.
6: E processos de violência doméstica poderão ter análise mais rápida na justiça.
7: Avançou o projeto que garante prioridade aos juizados especializados na tramitação das ações previstas na Lei Maria da Penha. Repórter Rodrigo Rezende.
10: Os juizados de violência doméstica e familiar contra a mulher terão prioridade em relação à chamada justiça comum na análise dos processos relacionados à Lei Maria da Penha. O projeto com esse objetivo foi aprovado pela Comissão de Direitos Humanos. A relatora, senadora Ana Paula Lobato, do PSB do Maranhão, ressalta que essa medida impede conflitos entre órgãos judiciais e dá mais segurança para a mulher vítima de agressão. O relatório de Ana Paula Lobato foi lido na CDH pelo senador Rogério Carvalho, do PT de Sergipe.
27: Ao instituir órgãos judiciais especializados com competência civil e criminal para o processo, julgamento e execução das causas decorrentes dessa violência, a Lei Maria da Penha buscou evitar a fragmentação do atendimento, decisões potencialmente contraditórias e a peregrinação da vítima por múltiplos juízos, assegurando tutela mais efetiva e concentrada.
10: O projeto foi apresentado pela deputada federal Laura Carneiro, do PSD do Rio de Janeiro, e agora será analisado pela Comissão de Constituição e Justiça.
6: E a Câmara dos Deputados pode votar nos próximos dias o chamado PL da Misoginia, um projeto aprovado pelo Senado, que equipara o crime de ódio contra mulheres ao racismo.
7: A proposta torna a prática inafiançável e imprescritível e prevê penas mais duras para quem discriminar as mulheres. A reportagem é de Yasmin Rodrigues.
11: O projeto de lei aprovado pelo Senado em março inclui a misoginia entre os crimes de preconceito e discriminação já previstos na legislação brasileira. Assim como nos crimes de racismo, a conduta passa a ser considerada inafiançável e imprescritível. A autora do projeto, senadora Ana Paula Lobato, do PSB do Maranhão, afirmou que o objetivo é enfrentar um tipo de violência que muitas vezes antecede as agressões físicas e feminicídios.
12: Estatística crescente da violência doméstica que chega até o feminicídio. Então, antes de chegar no feminicídio, se sofre a violência psicológica, a violência financeira, a violência doméstica, para enfim chegar no feminicídio. Para diminuir os casos de feminicídio, a gente precisa primeiramente combater a violência.
11: A matéria recebeu parecer favorável da relatora, senadora Soraya Tronic, do PSB de Mato Grosso do Sul. Se os deputados aprovarem o texto sem alterações, a proposta segue diretamente para a sanção presidencial.
6: Uma audiência pública das Comissões de Direitos Humanos e de Assuntos Sociais discutiu os impactos das apostas esportivas online no Brasil.
7: O debate apontou que a crescente expansão das bets no país exige medidas de proteção aos consumidores. Repórter Patrícia Oliveira.
13: Para os debatedores, os efeitos das apostas esportivas online sobre o endividamento das famílias e a saúde mental dos brasileiros exigem medidas de proteção ao consumidor. Além do cadastramento do CPF nos sites de aposta, também seria necessária a declaração de renda para o controle do valor apostado e a redução da publicidade das bets. O psiquiatra Hermano Tavares destacou o aumento de casos de jogo compulsivo, o vício que afeta um em cada cinco apostadores.
14: É como se fosse uma droga, gente. O SUS teve mais de 100% de aumento de demanda de tratamento para jogo nesse período.
13: O senador Eduardo Girão, do Novo do Ceará, defende o fim das apostas online.
15: Copa do Mundo acontecendo durante esse mês, explodiu a propaganda. Na minha opinião, deveria acabar, proibir. Seja o governo enviando um projeto ou o próprio parlamento deliberar pelo fim.
13: Além de outras propostas em tramitação, um pacote de projetos reunidos pela senadora Damares Alves do Republicanos do Distrito Federal restringe a publicidade das bets e proíbe a ação de influenciadores digitais.
6: Os atendimentos a pessoas com dependência em jogos de apostas no SUS cresceram 140% entre 2018 e 2025. O dado foi apresentado na audiência pública pela coordenadora do Departamento de Saúde Mental, Álcool e Outras Drogas do Ministério da Saúde, Gabriela de Andrade.
7: Para a senadora Damares Alves, do Republicanos do Distrito Federal, a expansão das apostas esportivas já afeta a saúde pública e a economia, o que reforça a necessidade de medidas para enfrentar a ludopatia.
16: Quanto tudo isso está custando para o Brasil? O que está arrecadando está compensando os danos e prejuízos que os cofres públicos vão ter e já estão tendo?
6: Os limites para o acesso ao microcrédito podem deixar de ficar defasados.
7: A Comissão de Assuntos Econômicos aprovou um projeto que atualiza esses valores anualmente, com base na inflação, para preservar o acesso de microempreendedores e trabalhadores informais ao crédito. O texto segue para a Câmara dos Deputados, se não houver recurso ao plenário. Repórter Marcela Cunha.
17: O projeto prevê a correção anual dos limites de endividamento para acesso ao Programa Nacional de Microcrédito Produtivo Orientado. O PNMPO oferece crédito para financiar atividades produtivas de microempreendedores, pequenos negócios e trabalhadores informais. Hoje, o Conselho Monetário Nacional estabelece dois limites, até R$ 21 mil em operações de microcrédito na mesma instituição financeira e até R$ 80 mil no total de operações de crédito no sistema financeiro, sem contar financiamento habitacional. Mas esses valores podem ficar defasados com o tempo. O relator, senador Laércio Oliveira, do Progressistas de Sergipe, afirmou que manter os limites sem correção pela inflação reduz ano a ano o acesso dos pequenos empreendedores ao microcrédito.
18: Mais do que facilitar o acesso ao financiamento com taxas justas, a política do microcrédito atua como um motor de incentivo e profissionalização para os microempreendedores. Em vez de apenas injetar dinheiro, o programa qualifica o tomador para que ele identifique o momento exato de buscar o empréstimo e saiba aplicá-lo com foco na produtividade.
17: Pelo texto aprovado, a atualização será anual pelo IGPM, índice usado para medir a variação de preços na economia.
7: Com edição de Paula Groba e trabalhos técnicos de João Lira, o Jornal do Senado fica por aqui. Acompanhe agora as notícias do Tribunal de Contas da União e da Câmara dos Deputados. Boa noite.
6: Uma boa noite e um bom fim de semana.
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3: O Tribunal de Contas da União avaliou se órgãos federais oferecem condições adequadas no ambiente de trabalho para a inclusão de pessoas com deficiência. A auditoria analisou 36 órgãos e identificou barreiras físicas, sociais e organizacionais, além de dificuldades de acessibilidade nos espaços, nos sistemas de informática e nos meios de comunicação. O tribunal também constatou que metade dos órgãos avaliados não possui diretrizes formais de acessibilidade. O TCU recomendou medidas ao Ministério da Gestão, ao Ministério dos Direitos Humanos e a outros órgãos federais. O objetivo é eliminar barreiras e melhorar as condições de inclusão e de trabalho na administração pública federal. Saiba mais em tcu.gov.br.
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4: Deputados definem novas regras para fiscalizar despesas com educação.
19: O projeto cria medidas de saúde para pessoas afetadas por jogos de azar.
4: Avança a proposta que retoma incentivos para o programa Mais Médicos.
20: Boa noite. Comissão de Educação aprova incentivo ao programa Mais Médicos. O repórter José Carlos Oliveira tem as informações.
21: A Comissão de Educação da Câmara dos Deputados aprovou o projeto de lei que retoma incentivos ao programa Mais Médicos, que haviam sido revogados em 2025, diante da lei que criou o programa Agora Tem Especialistas. O texto aprovado permite que os candidatos aos programas de residência médica recebam 10% de pontuação adicional durante o processo seletivo, desde que tenham cumprido integralmente pelo menos um ano de ações em projetos e programas dos Ministérios da Saúde e da Educação, como é o caso do Mais Médicos. Para o relator da proposta, deputado Ismael, do PL de Santa Catarina, a medida tem baixo custo, é fácil de ser operacionalizada e, na prática, vai atrair mais jovens profissionais para o programa Mais Médicos.
24: A gente sabe da importância da presença do programa Mais Médico nesses pequenos municípios. E o projeto do deputado Ismael Alexandrino permite que especialistas em medicina também adentrem ao programa Mais Médico, permitindo um maior acesso da nossa população à saúde, tão fundamental, uma das prioridades, sem dúvida, desafiantes para o nosso país.
21: A proposta de retomada de incentivos ao programa Mais Médicos ainda vai passar pelas análises das comissões de saúde e de Constituição e Justiça. Da Rádio Câmara de Brasília, José Carlos Oliveira.
4: Orlando Silva, do PCdoB de São Paulo, comemora a aprovação na Comissão de Constituição e Justiça do projeto que veda o ensino à distância nos cursos da área da saúde. Segundo ele, a formação presencial é indispensável para garantir a qualificação dos futuros profissionais.
20: Orlando Silva acredita que a medida preserva a qualidade dos serviços prestados à população e evita a formação de profissionais com diferentes níveis de preparo. O deputado também defende a rápida tramitação da proposta no Senado.
0: Trabalho.
4: Professora Luciene Cavalcante, do PSOL de São Paulo, apoia a instituição do Piso Nacional para os Profissionais Não Docentes da Educação. Segundo ela, a proposta garante valorização aos trabalhadores da educação básica e prevê remuneração equivalente a 75% do piso do magistério.
20: Professora Luciene Cavalcante afirma que o projeto conta com fonte de financiamento por meio do Fundeb e pede prioridade para a votação no Senado. Ela argumenta que a medida corrige uma injustiça salarial e reconhece o trabalho dos profissionais que atuam diariamente nas escolas.
0: Educação.
4: Foram aprovadas novas regras para fiscalização de despesas públicas com educação. A repórter Paula Bittar acompanhou a votação.
1: A Comissão de Constituição e Justiça da Câmara aprovou uma proposta que define regras para acompanhar e avaliar gastos com educação nos estados e municípios. O texto aprovado confere um papel central ao Sistema de Informações sobre Orçamentos Públicos em Educação, SIOP, um sistema eletrônico gerido pelo Fundo Nacional de Desenvolvimento da Educação, o FNDE, que coleta, processa e disponibiliza dados sobre receitas e despesas com educação. O monitoramento da aplicação de recursos na educação será feito por esse sistema, que também será responsável por manter um portal voltado ao cidadão. Estados e municípios deverão publicar no SIOP até 30 dias após o fim de cada bimestre um demonstrativo com as receitas e despesas da educação. Se o relatório não for publicado, o governo federal poderá suspender as transferências voluntárias, com exceção das destinadas à educação, saúde e assistência social. Durante a discussão da proposta na comissão, o deputado Patrus Ananias, do PT de Minas Gerais, ressaltou a necessidade de garantir transparência nos gastos públicos.
2: Esse projeto me tocou muito o coração, porque eu penso que nós vivemos uma época em que nós aqui na Câmara dos Deputados, parlamentares, precisamos mandar um recado claro, passar uma imagem para o povo brasileiro da nossa correção, do nosso rigor, da nossa transparência na aplicação dos recursos públicos, que não podem ser destinados a projetos mirabolantes, a obras inacabadas, mas destinados prioritariamente as políticas públicas que promovem o desenvolvimento do nosso país.
1: O projeto, que define regras para acompanhar e avaliar gastos com educação nos estados e municípios, já pode seguir para análise do Senado, a menos que haja recurso para votação pelo plenário da Câmara. Da Rádio Câmara, de Brasília, Paula Bittar.
5: Saúde.
20: Hélio Lopes, do PL do Rio de Janeiro, é autor de projeto que estabelece diretrizes para a caderneta de saúde da gestante e do bebê no SUS. Entre as medidas previstas, o texto determina o uso de terminologia baseada no sexo biológico e veda a adoção de linguagem neutra.
4: Segundo Hélio Lopes, a proposta também define que as cadernetas de pré-natal sejam voltadas exclusivamente à proteção da saúde da mãe e do bebê, sem conteúdos que estimulem a interrupção da gestação. O projeto ainda prevê orientações sobre denúncia e proteção em casos de violência sexual.
20: O projeto de Felipe Beccari, do Podemos de São Paulo, cria uma política de incentivo à produção e ao acesso a medicamentos genéricos de uso veterinário. O deputado propôs estímulos para empresas que produzem esses medicamentos e adotem políticas de preços mais acessíveis.
4: De acordo com Felipe Beccari, a medida busca reduzir os custos dos tratamentos veterinários e ampliar o acesso da população aos cuidados com os animais. Ele acredita que o fortalecimento do mercado de genéricos pode estimular a concorrência, beneficiar tutores e contribuir para o bem-estar animal.
5: Direitos humanos.
20: O projeto cria uma pensão especial para pessoas que adquirirem deficiência permanente em decorrência de violência doméstica. Um dos autores da matéria, Dimas Gadelha, do PT do Rio de Janeiro, explica que a ideia é indenizar as vítimas sem renda suficiente para garantir o próprio sustento.
4: O texto também dispensa o tempo de carência para a concessão de benefícios às vítimas. De acordo com Dimas Gadelha, a proposta ainda prevê mecanismos para que o Estado busque o ressarcimento dos gastos junto aos agressores.
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5: Ciência e tecnologia.
20: Está pronta para ser votada no plenário da Câmara a proposta que cria uma política para auxiliar na saúde de pessoas afetadas por jogos de azar. A repórter Mônica Tati tem mais informações.
22: A Comissão de Constituição e Justiça da Câmara dos Deputados aprovou o projeto de lei que institui política para atender pessoas e famílias que foram afetadas pelos jogos de apostas. O texto cria a Estratégia Nacional de Atenção Integral às pessoas com necessidades decorrentes das práticas de jogos e apostas. Entre outros pontos, aborda a prevenção, a redução de danos, a proteção e a reinserção social de pessoas que tenham problemas com vícios em jogos. A relatora na comissão, a deputada Laura Carneiro, do PSD do Rio de Janeiro, afirmou que a proposta tem relevância social e sanitária, devido aos efeitos das apostas sobre a saúde mental, a vida familiar e a proteção de grupos vulneráveis. Já o autor do projeto, o deputado Rui Carneiro, do Podemos, da Paraíba, informou que o número de pessoas atendidas pelo SUS, o Sistema Único de Saúde, com problemas associados ao jogo patológico, passou de 108 para 1.200 entre 2018 e 2023.
8: Os jogos de azar no Brasil se transformaram numa questão gravíssima de saúde pública. Esse é a moral principal do nosso projeto, dar uma resposta às pessoas que, junto com os seus familiares, estão vivendo essa nova realidade do Brasil, inclusive uma das maiores causas do endividamento do brasileiro. Então, o objetivo é preparar a estrutura, sobretudo de saúde, nas unidades básicas de saúde, nos CAPs, para atender esse novo tipo de paciente, vamos dizer assim, que precisa de socorro.
22: O projeto que cria uma política de atenção às pessoas com problemas com jogos de apostas já foi aprovado por todas as comissões e aguarda a votação do plenário da Câmara. Da Rádio Câmara de Brasília, Mônica Tati.
10: Justiça.
4: Adriana Ventura, do Novo de São Paulo, pede a instalação de uma CPMI para investigar o Banco Master e acusa o governo de priorizar gastos com publicidade em vez de áreas como saúde. Ela defende o combate à impunidade e a responsabilização dos envolvidos em crimes.
20: Adriana Ventura também faz críticas ao governo federal e cita investigações da Polícia Federal envolvendo o Banco Master e integrantes da base governista. Segundo ela, as denúncias reforçam a necessidade de aprofundar as apurações sobre possíveis casos de corrupção.
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10: Comissões.
4: A Comissão de Administração da Câmara debate experiência de ouvidorias externas em defensorias públicas. O repórter Luiz Cláudio Canuto tem os detalhes.
12: 20 unidades da Federação têm ouvidorias externas em suas defensorias públicas, que funcionam como órgãos auxiliares e autônomos para garantir o controle social, a transparência e a participação da sociedade civil. As ouvidorias externas não pertencem à carreira da defensoria e seus integrantes são eleitos a partir de listas tríplices com representantes da sociedade. Criadas pela Constituição de 88, as defensorias públicas são instituições estatais que garantem assistência jurídica integral e gratuita à população que não possui recursos financeiros para contratar um advogado. Elas atuam na defesa dos direitos individuais e coletivos e na promoção dos direitos humanos. A Comissão de Administração e Serviço Público da Câmara dos Deputados debateu a experiência das ouvidorias externas das defensorias públicas com representantes do setor. A audiência pública foi presidida pela deputada Fernanda Melchiona, do PSOL do Rio Grande do Sul, autora também do pedido para a realização do debate.
23: 20 estados já têm a defensoria, a ouvidoria da defensoria pública, que é um órgão do controle social, que não é da carreira da instituição. e que é eleita pelos movimentos sociais populares. E por que eu estou fazendo esse preâmbulo? Porque é o único órgão do sistema judicial que tem esse controle externo, externo mesmo, que não é da carreira, que não tem aquele elemento corporativo. Isso é muito importante.
12: Os estados que não têm ouvidorias externas nas defensorias públicas são Espírito Santo, Sergipe, Alagoas, Tocantins, Mato Grosso do Sul, Amazonas, Roraima e Rio Grande do Norte. A Defensoria Pública da União conta com uma ouvidoria geral composta por representantes da sociedade civil. O projeto apresentado no Senado Federal muda a Lei de Responsabilidade Fiscal e destina limite de até 2% da receita das unidades federativas para o orçamento das defensorias públicas, a fim de garantir autonomia financeira. A proposta também impede contingenciamentos severos no sistema de assistência jurídica gratuita. Da Rádio Câmara de Brasília, Luiz Cláudio Canuto.
10: Economia.
20: Florentino Neto, do PT do Piauí, defende o projeto que autoriza a União a criar uma empresa estatal para atuar na distribuição de combustíveis e gás de cozinha. A proposta também permite ampliar a participação pública em refinarias e outras estruturas estratégicas para o abastecimento nacional.
4: No entendimento de Florentino Neto, a medida fortalece a soberania energética e protege o país em situações de desabastecimento. Ele considera ainda que a iniciativa contribui para a estabilidade da oferta de combustíveis, além de proteger os consumidores contra

0: Relações Exteriores.
1: Edilson Barroso, do PL de São Paulo, integra a Frente Parlamentar Mista em apoio à integração União Europeia-Mercosul, criada para acompanhar o acordo comercial entre os dois blocos. Ele detalha a importância da fiscalização legislativa para dar mais segurança às empresas brasileiras.
2: Adilson Barroso afirma que o acordo vai reduzir aos poucos impostos cobrados sobre milhares de produtos e serviços. O deputado aponta que a mudança pode facilitar as vendas do Brasil para outros países e atrair novos investimentos.
0: Agricultura.
1: Representantes da cadeia de produção do tabaco defenderam na Câmara uma proteção para o setor. A repórter Maria Neves nos conta quais as propostas.
3: Representantes da cadeia produtiva do tabaco reclamaram em audiência pública na Câmara dos Deputados que o sistema integrado de produção do setor está ameaçado no Brasil. De acordo com o deputado Heitor Schur, do PSD Gaúcho, que pediu a realização do debate, o aumento do número de produtores independentes e a carga tributária representam as principais ameaças à produção integrada de fumo no Brasil. Heitor Schur afirma que o sistema integrado foi construído há mais de 100 anos e engloba desde os produtores de fumo até a fabricação dos produtos derivados, como cigarro. O deputado argumenta que essa organização é importante para garantir aspectos como equilíbrio entre produção e demanda, assistência técnica e controle da qualidade dos insumos. Com o crescimento dos produtores independentes, ele acredita que essa estrutura esteja ameaçada.
4: Nós temos diversas safras dentro de um ano. Uma vez era a safra do fumo, agora é a safra de verão, a safra de inverno, a safra de primavera. Está plantando e colhendo o ano inteiro. Talvez isso para a indústria seja muito bom, mas para o segmento que está lá no campo eu não vejo ganhar com isso. E ao mesmo tempo a gente percebe que cada vez tem mais produtores independentes plantando por conta. Não sei se os insumos que eles usam são os corretos. E essas coisas acabam influenciando também o nosso setor.
3: Com o aumento da produção, Heitor Schur afirma que houve queda no preço do tabaco. O deputado sustentou que enquanto em janeiro a arroba do produto custava R$ 340,00, hoje está sendo vendida por R$ 260,00. Da Rádio Câmara de Brasília, Maria Neves.
2: Marcelo Moraes, do PL do Rio Grande do Sul, defende a securitização das dívidas dos produtores rurais do estado. Na visão do deputado, a medida é essencial para permitir a renegociação dos débitos acumulados após anos de estiagem e das enchentes de 2024.
1: Marcelo Moraes afirma que os agricultores não pedem perdão das dívidas, mas condições para quitá-las. Ele também cobra a apreciação da proposta pela Câmara, alegando que a demora na votação agrava a crise no campo e compromete a economia gaúcha.
0: Meio ambiente.
2: Cabo Gilberto Silva, do PL da Paraíba, critica a atuação de órgãos federais durante operações de fiscalização ambiental em Novo Progresso, no Pará. Segundo o deputado, as ações truculentas provocam conflitos com produtores rurais e moradores da região.
1: Cabo Gilberto Silva pede ao governo federal que reveja a atuação dos órgãos responsáveis pela fiscalização ambiental na região. No entendimento do parlamentar, é necessário garantir o cumprimento da legislação sem comprometer os direitos dos produtores.
2: Joaquim Passarinho, do PL do Pará, também denuncia a truculência de órgãos federais durante a operação de fiscalização ambiental em Novo Progresso. O deputado defende que a fiscalização seja conduzida com respeito à população e prioridade para medidas de orientação.
1: Joaquim Passarinho cobra do governo ações para acelerar a regularização fundiária e ambiental na região. Segundo o parlamentar, é preciso garantir segurança jurídica aos produtores e conciliar a proteção do meio ambiente com o desenvolvimento das atividades econômicas locais.
2: Termina agora o jornal Câmara dos Deputados, produzido pela Rádio Câmara, com trabalhos técnicos de Wellington Teles e apresentação de Ana Raquel Macedo e Márcio Aquiles Sardi. Boa noite.
1: A Voz do Brasil volta na segunda-feira. Boa noite e bom final de semana.
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8: Difícil imaginar uma lista de melhores discos brasileiros que deixe de fora os afro-sambas de Vinícius de Moraes e Baden Powell. O disco, lançado em 1966, marcou a cultura nacional pela mistura de música, poesia e religiosidade, principalmente aquela voltada para as religiões afro-brasileiras. 60 anos depois do seu lançamento, o cantor Marcos Sacramento volta a esse repertório num disco dividido com o violonista Zé Paulo Becker. A dupla selecionou as 8 faixas gravadas por Baden e Vinícius no disco e acrescentaram mais 4, que orbitam o mesmo tema. Para completar, os afro-sambas de Marcos Sacramento e Zé Paulo Becker ainda contam com uma lista forte de convidados. São nomes como Fabiana Cosa, Yamandu Costa, Roberta Sá e Ney Matogrosso. Tudo para celebrar um dos discos que mais refletem o que é a música e a fé do brasileiro.

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2: Chocolate, uva, cebola, alho e o adoçante xilitol são tóxicos para animais. 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
5: Coceira intensa, vermelhidão e perda de pelos podem indicar alergias a alimentos, pólen ou produtos de limpeza. Se o seu pet se lambe sem parar, procure um veterinário. O diagnóstico correto alivia o desconforto e garante o bem-estar do seu companheiro.
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5: Prepare seu pet apresentando cheiros e sons de bebês antes do nascimento. Mantenha a rotina de carinho para evitar ciúmes. Na chegada do novo membro, permita o contato supervisionado e calmo. Com paciência e introdução gradual, o animal e o bebê se tornarão grandes amigos.
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1: Prepare seu pet apresentando cheiros e sons de bebês antes do nascimento. Mantenha a rotina de carinho para evitar ciúmes. Na chegada do novo membro, permita o contato supervisionado e calmo. Com paciência e introdução gradual, o animal e o bebê se tornarão grandes amigos.
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2: Olha só, será que seus filhos não curtem a cultura geek? O termo em inglês engloba interesses que envolvem revistas em quadrinhos, videogames e até animes, como são chamados os tradicionais desenhos japoneses. A quantidade de fãs é tão grande em Fortaleza que a capital cearense se tornou sede do SANA, o maior evento da área do Norte e Nordeste, que é dividido em duas datas ao longo do ano. Neste ano, a primeira aconteceu em janeiro e trouxe um astro da série Game of Thrones. Já a segunda parte está marcada entre os dias 10 e 12 de julho, também no centro de eventos, já com ingressos à venda. A imersão apresenta torneios de jogos virtuais, debates com dubladores dos personagens de animações famosas, conversas com artistas e até shows musicais.
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1: Alô, alô, muito bom dia para você que está sintonizado na Nova Brasil FM. Bom dia para você que acabou de chegar. Bom dia para você que já estava por aqui. Bom dia para você que acordou mais cedo só para acompanhar e para ouvir o Vozes da Vez. Claro que eu sempre gosto de dar bom dia para você que, como eu, faz do rádio companhia e trilha sonora. Eu sou Fabiane Pereira, muito prazer. Começa agora o Vozes da Vez, o nosso talk rádio show que conversa com o presente da música brasileira, que celebra a nossa cultura e acredita que boas histórias precisam ser compartilhadas. Todo sábado, 8 horas da manhã, eu tô por aqui, sempre conversando com gente interessante e interessada em trocar, em dividir, em democratizar os afetos, os acessos e os pensamentos. Hoje, sabadão, primeiro sábado do mês de julho, minha gente, metade do ano já se foi. E antes de eu te contar quem é que vai dividir o microfone comigo neste sabadão, eu quero dar muito bom dia pra você que ligou o rádio só pra acompanhar o Vozes da Vez, aquele ouvinte fiel. Muito bom dia para você que consegue sintonizar a Nova Brasil através das ondas do rádio. É, muitas cidades conseguem, são mais de 600 cidades que têm a sorte, né, de conseguir sintonizar a Nova Brasil no dial, e é uma alegria chegar até você. Fica comigo que até as 9 horas da manhã eu te faço companhia. E eu não estou sozinha nos estúdios não, viu? Diretamente de Minas Gerais, hoje a gente tem uma mineirinha aqui comigo. Respira fundo, a

ajeita o volume do seu rádio, porque eu vou te contar quem é a voz da vez desta semana. Minha convidada da semana é Marina Miglio. Ela é vocalista da banda Lamparina, que é uma banda que mistura a tradição mineira de se fazer música, e ó, que tradição, hein? Com o que há de mais contemporâneo. A Lamparina construiu uma identidade muito própria, marcada pela diversidade sonora e pelas letras que dialogam com o nosso tempo. E por uma energia contagiante no palco, afinal de contas, quem assiste a um show do Lamparina não se esquece. É, eles não têm medo de experimentar e eles representam uma geração de artistas que faz da mistura a sua maior força. A Marina Miglio está aqui para apresentar a banda para o Brasil inteiro e falar sobre o seu novo e delicioso disco Delírio Coletivo. Antes da gente ouvir a Marina falar, a gente vai ouvir uma música delicinha dessa banda que eu acabo tocando com frequência aqui no Vozes. Aumenta o volume do seu rádio, porque essa você conhece. Conversa Fiada.

0: Essa música é boa demais, né? Não, boa pra gente começar o sábado sem pressa, como deve ser. Afinal de contas, como Clarice Lispector já nos ensinou, o sábado é a rosa da semana. E hoje comigo, diretamente do interior de Minas Gerais, Marina Miglio, vocalista da banda Lamparina. Marina, chega pra cá!
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0: Marina Miglio, da banda Lamparina, aqui no Vozes da Vez. Seja muito bem-vinda, Marina.
3: Obrigada.
0: Marina, você tá falando comigo de onde? Onde é que você tá agora?
3: Eu tô em Jabuticatubas.
0: Jabuticatubas fica onde nesse Brasilzão de meu Deus?
3: É pertinho de BH.
0: Pertinho de BH.
3: Região metropolitana.
0: Pertinho de BH, região metropolitana. Você sabe que a minha família é de Nova Lima, né?
3: Ah, é?
0: É. É pertinho, então, né?
3: É pertinho.
0: Muito bem. Marina, eu fiquei muito feliz que a banda Lamparina foi contemplada no edital Natura Musical. Eu acompanho a banda há bastante tempo. A banda é uma banda mineira e a gente sabe que Minas Gerais tem uma tradição na música brasileira de ouro, né? O Clube da Esquina é mineiro. Milton Nascimento, do Clube da Esquina e do Brasil e do mundo, é mineiro. As bandas de pop, Skank, Jota Quest e a Lamparina. E aí eu queria que você falasse um pouquinho pra gente do que o que que tem de Minas Gerais no Lamparina, ou na Lamparina, né? Na banda Lamparina?
3: A gente tem... Nós somos muitos, né? Então, a gente tem muita referência de cada um trouxe muita referência da sua vivência, da sua história. E então, assim, tem as pessoas mais fãs do MPB. Eu que sou da região de Teoflotone, eu já gosto de outros tipos de música. Uma coisa mais pro forró, mais pro pagodão baiano. Então tem essa mistura de Minas, que Minas é isso, né? É toda essa região grande e com várias culturas dentro de um mesmo estado, né? Então eu acho que é interessante isso, assim, que a gente tem essa mistura de culturas dentro de um próprio estado, e dentro de uma banda com 6 pessoas a gente consegue ter bem essa mistura bem explícita, assim.
0: Você disse que a Lamparina é uma banda de 6 pessoas. Vamos citar quem são essas 6 pessoas? Além de você, a gente tem o Cotô Delamarque, que também é vocal e guitarra. Temos o Calvin Delamarque, que é baixo. O Estênio Galgani, tô certa?
3: Tá.
0: Que é guitarra solo. O Bino, que é percussão. E mais quem?
3: A Valéria, que é baterista.
0: A Valéria, que é baterista. E quando você diz que Minas é esse estado multicultural, com vários gêneros, né? Eu te pergunto, a Lamparina, como banda, também é permeada por vários gêneros. Isso é uma escolha estética da banda? Ou isso é a vivência de vocês que vocês acabam levando pra dentro da banda? Ou, de fato, é uma escolha consciente de vocês representarem esse estado tão múltiplo?
3: Eu acho que foi uma coisa que aconteceu naturalmente, assim. A gente não se preocupou em fazer tão, assim, propriamente dito, uma mistura. Mas a gente acabou fazendo de uma maneira natural, porque a gente foi fazendo o que gosta, o que a gente acha bom, e aí a gente traz nessas coisas que a gente tá fazendo referências do que a gente gosta, né? E aí a gente foi só indo e fazendo o que a gente achava interessante. A gente nunca pensou muito assim, vamos fazer várias misturas de vários gêneros. A gente só fez. E aí acabou virando uma identidade da banda, né?
0: E há quanto tempo existe a Lamparina?
3: Desde 2018.
0: Desde 2018. Eu conheci vocês com uma música que chama, né, Conversa Fiada. Essa música é uma música que foi lançada, se eu não me engano, em 2021, né? Mas,
3: uhum.
0: Mas antes disso, vocês chegaram a muitas pessoas através de uma outra música chamada Não Me Entrego Pros Caretas. E eu queria que você falasse um pouquinho sobre essa música. Em que contexto que ela entrou no repertório de vocês?
3: Então, essa música foi a primeira música que eu gravei na banda, porque eu entrei na banda depois, né, que a banda já existia. Foi a primeira que eu gravei e ela é uma música que teve um contexto político muito importante da época da eleição. Então, assim, ela se manifestou num momento muito importante e fez sentido para aquilo que estava acontecendo, sabe? Então, acho que isso foi que deu uma impulsionada nela também, as pessoas reconhecerem que ela estava dentro de um contexto que fazia sentido demais. E eu acho que isso que deu essa visibilidade para ela, sabe?
0: Ou seja, esse ano tem eleição de novo, pode ser que a música volte a viralizar. E você esperava, Marina, que essa música levasse a Lamparina pro lugar que ela levou? Porque a banda se tornou conhecida nacionalmente, né?
3: Então, a gente nunca imagina, né? A gente nunca sabe. Faz uma música, mas a gente não consegue ter noção do tanto vai ser mais dos outros do que nossa, né? Então, eu não tinha dimensão, assim, do que poderia... A gente sabe que é uma música boa, a gente gosta de fazer, gosta da maneira como ela foi feita e de tudo que ela representa, mas a gente não sabia que ia tomar essa dimensão. Então foi muito especial pra nós, assim. Foi no momento que a banda tava precisando mesmo de força e ela veio e deu essa força pra gente. Foi muito massa.
0: Marina Miglio, vocalista da banda Lamparina, dividindo o microfone hoje comigo aqui no Voz. Já já eu volto com ela, porque até as 9 horas, você já sabe, eu te faço companhia. Antes da gente seguir com mais música, eu quero lembrar você que o Vozes da Vez é esse programa delicinha que você encontra todo sábado aqui no rádio, mas ele também é um podcast que pode ser ouvido em todos os tocadores de áudio e também é um videocast que você encontra no canal da Nova Brasil FM no YouTube. É lá, no podcast e no videocast, que a entrevista vai ao ar completa e sem edição, viu? Dá pra você acompanhar a gente só ouvindo, ou se você preferir nos assistir, também pode. E ó, já que o Brasil tá avançando nessa Copa do Mundo, eu tô igual o Ancelotti, viu? Convocando só craques, nessa sequência, 2 cracaços, Marisa Monte e Silva. Aumenta o volume do seu rádio, porque você está ouvindo Vozes da Vez.

0: sequência boa, Silva, com esse hit Feliz e Ponto. Quem não se lembra do clipe dessa música, não sabe o que tá perdendo. Essa música faz parte do disco Júpiter, lançado pelo Silva em 2015. Antes rolou Marisa Monte, aniversariante da semana. É, Marisa Monte completou 59 anos no último dia 1º de julho e eu toquei Gentileza. E ó, já que eu falei do Silva, ele esteve comigo aqui no Vozes da Vez na semana passada e falou sobre o seu novo disco, o ótimo Holiday. Se você perdeu essa entrevista, eu recomendo demais que você ouça no seu tocador de áudio preferido, claro, no formato podcast. E ó, outra dica, essa dica é pra galera do Rio de Janeiro. Dia 16 de julho, tá chegando, tem show da Juliana Linhares no Teatro Claro, em Copacabana. A Juliana tá lançando disco novo, ela também esteve aqui no Vozes da Vez, conversou comigo sobre esse novo trabalho que se chama Até Cansar o Cansaço e vale muito a pena os cariocas, você que mora no Rio de Janeiro, conferir lá no Teatro Claro, em Copacabana, no dia 16 de julho. Agora eu volto com ela, Marina Miglio, vocalista da banda Lamparina, hoje minha convidada aqui no Vozes da Vez.
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0: Ô Marina, eu tô fazendo aqui uma espécie de cronologia da Lamparina. Em 23, vocês lançaram um disco Original Brasil. E me parece que uma pergunta muito importante esse disco trazia, que é o que é ser brasileiro hoje, né? E aí eu pergunto pra você, vocês chegaram numa resposta? Que resposta foi essa?
2: Eu acho que a gente tem essa pergunta tem muitas respostas, né? É uma coisa mais... Eu vejo como ser brasileiro essas coisas que a gente faz, assim, que são muito particulares do brasileiro. São coisas únicas que a gente só tem aqui, que são, às vezes, aqueles vídeos de um boteco e o pau quebrando e os homens bebendo e aquela confusão. E aí passa um cachorro, o cachorro senta na mesa. E aí aquilo ali é o suco de Brasil exatamente como ele é, que é essa coisa que é festa, né? Que é muita festa, também é muito político, mas também é muita festa. Então, eu acho que a gente tem muitas respostas para essa pergunta, ela é muito ampla. Então, acho que eu fico com isso de ser original Brasil é ser autêntico.
0: Muito bom. E como é que você foi parar na Lamparina? Você disse que a música Eu Não Me Entrego Pros Caretas foi a primeira música que você gravou, né? Que a banda já existia. Como é que você foi parar lá?
2: Então, a vocalista antiga saiu e aí os meninos estavam procurando alguém pra entrar no lugar dela. E aí eu já cantava, assim, no meio de amigos e tal, mas não cantava profissionalmente. E aí um amigo em comum meu e do Cotô falou de mim pra ele. Ficou sabendo que eles estavam procurando vocalista e falou de mim. E aí o Cotô entrou em contato comigo, a gente começou a conversar. E aí eles foram um dia lá na casa de uma amiga minha, Sara. Aí ela recebeu eles, Cotô e Calvin. E a gente fez como se fosse um teste, assim. Eu cantei algumas músicas, cantei umas... Eu já era fã da Lamparina, então foi mais fácil, porque eu já sabia cantar as músicas. E aí... a gente fez esse teste e acabou dando muito certo, assim. As personalidades bateram muito também, o senso de humor. E aí a gente se encontrou no momento que eu tava realmente... Eu fazia sentido pra mim alguma coisa assim, sabe? Uma experiência com a música que fosse mais séria, que fosse um trabalho mesmo. Porque era tudo que eu sempre sonhei, né? Então foi muito importante pra mim.
0: E como é que você começou a cantar? Como é que você descobriu que você era uma cantora?
2: Então, a minha família é muito musical, por parte de mãe. O meu avô tocava instrumentos de percussão, minha mãe sempre gostou de cantar, meu primo tocava violão. Então, toda festa de família tinha um momento da música, aquele momento da reunião com a música. Toda reunião tinha música. Então, eu acho que eu cresci nesse meio, assim. Então, eu com 6 anos de idade, 7 anos de idade, já cantava com a minha família. Todo mundo falava, nossa, muito afinadinha e tal. E eu já sonhava em ser cantora, assim. Eu acho que desde que eu me entendo por gente, isso já era meu sonho. Então, eu acho que isso ajudou muito, sabe? Esse contexto familiar, assim, ajudou muito a descobrir que era isso que era a minha paixão, assim. Que era o que eu tinha vontade de fazer na vida.
0: E agora me fala desse Delírio Coletivo, que é o novo disco da Lamparina. Conta tudo pra gente. Eu sei que é um disco que tá sendo patrocinado pelo Natura Musical e que a parte 1 do disco já está disponível nas plataformas digitais. O que você pode contar pra gente sobre a parte 2, o que vem por aí e sobre esse Delírio Coletivo?
2: Então, o Delírio Coletivo, ele é um álbum que passa pelo discurso sobre a luta antimanicomial, que é uma luta muito importante para mim, particularmente, mas que se tornou uma luta dos meninos também. Ele fala sobre essa liberdade e esse pertencimento das pessoas que também são atípicas ou neurodivergentes na sociedade. Essas pessoas também se enxergarem na sociedade. Então, quando eu fui pensar no nome pro álbum, eu pensei nessa questão de delírio coletivo como uma maneira de dizer que tá todo mundo dentro disso, sabe? Todo mundo tem um pouco de loucura. Então, não faz sentido a gente crucificar essas pessoas que são taxadas como loucas, sendo que a gente tá dentro desse universo também, cada um do seu jeito.
3: Com certeza.
2: E a parte 2 vem com um feat, surpresa. Vem com algumas outras músicas bem diferentes, assim, a gente não fez nada muito parecido. Mas dentro dessa identidade da banda, de muitos ritmos, muitas coisas. Então, a gente tá bem feliz, assim, com o resultado do trabalho. Eu acho que a gente vai conseguir explorar muito essa pauta. É o que a gente quer, assim, é realmente poder falar sobre isso, levar essa questão, levar essa bandeira. Porque foi onde eu me encontrei, assim, que foi a luta antimanicomial, que foi o lugar onde, pra mim, tudo fez sentido e eu pude me reconhecer ali com aquelas pessoas, me identificar com aquelas pessoas que estavam abraçando essa causa, depois de eu ter passado por uma internação. Então, para mim, é muito importante esse disco, ele faz muito sentido para a minha história da minha vida, assim.
0: E ó, já já tem mais Marina Miglio, vocalista da banda Lamparina. Volta para conversar comigo já já, porque agora eu dou uma paradinha nesta conversa pra gente anunciar que tá na hora do momento Natura Musical. 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E hoje a gente vai ouvir um lançamento muito aguardado por mim e por todos que seguem essa mulher extraordinária. O primeiro single do novo disco da Tereza Cristina. A música se chama Quando a Onda Passar. E é ela que a gente ouve agora.
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1: Alô, já estou de volta. Muito bom dia, sabadão. Eu sou Fabiane Pereira. Você está ouvindo Vozes da Vez, o talk radio show da Nova Brasil FM, que todo sábado recebe alguém pra lá de especial, pra um bate-papo leve, gostoso e sem pressa, como sábado tem que ser, né? Ó, amanhã tem jogo do Brasil, tá todo mundo aqui de verde e amarelo, torcendo pela nossa seleção. Mas, por enquanto, a gente tá aqui ouvindo uma música, aproveitando o sábado, sem ansiedade. Hoje, dividindo o microfone comigo, Marina Miglio, que é vocalista da banda mineira Lamparina. A Lamparina é uma banda que foi contemplada pelo edital Natura Musical e tá lançando um disco muito legal chamado Delírio Coletivo, que já está disponível em todas as plataformas de streaming de áudio e eu recomendo que você ouça ele inteiro. Se você ligou o rádio agora, se você perdeu o início da minha conversa com a Marina, não fica triste não, porque essa conversa inteirinha, sem edição, tá toda guardadinha pra você ouvir assim que o programa acabar aqui no Daio. Pois é, sem cortes e sem edição, a gente sobe essa conversa no podcast e também no videocast. Basta você seguir o canal da Nova Brasil FM no YouTube ou nos acompanhar nos tocadores de áudio. Molezinha, né? Molezinha também é você me seguir fora desse ambiente radiofônico. Me encontra lá no Instagram, @afabianepereira. Até as 9 horas ainda tem muito programa pela frente, então bora de música? E ó, sequência tripla pra vocês. E eu começo com Lamparina, Não Me Entrego Pros Caretas.

0: clássico de Milton Nascimento, esse mineiro ilustre, esse artista extraordinário, minha gente. Tudo o que você podia ser. Essa música tinha que abrir o nosso sabadão, né? Essa faixa faz parte do disco antológico do Clube da Esquina, que foi lançado lá em 1972, se eu não tô enganada. Essa canção é uma composição dos irmãos Lô Borges e Márcio Borges. Antes rolou aqui no Vozes da Vez, Dado Villa-Lobos com Dois Brilhantes, faixa do ótimo disco do Dado, O Que Você Quiser. Essa faixa traz a participação do Thiago York. Já que eu falei do Dado, tem entrevista completinha e maravilhosa do Dado Villa-Lobos aqui no Vozes da Vez. É só você procurar no seu podcast favorito lá, no seu tocador de áudio preferido, pelo podcast do Vozes da Vez. Abri a sequência com Lamparina e Não Me Entrego Pros Caretas. É, agora eu volto com ela, Marina Miglio, vocalista da Lamparina.
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0: Então, eu queria que você destrinchasse um pouco mais sobre isso, Marina, para os nossos ouvintes entenderem por que que a luta antimanicomial é uma luta que é uma bandeira sua.
3: Então, eu sou uma pessoa atípica, sou uma pessoa neurodivergente e eu tinha sempre muita dificuldade na vida de me encaixar em lugares e me sentir pertencente. E quando eu fui internada, eu me senti mais distanciada disso ainda, assim, porque é muito cruel a maneira como as coisas acontecem nos hospitais psiquiátricos. As coisas ainda estão acontecendo, as pessoas ainda estão sendo torturadas, as pessoas ainda estão apanhando, e essas coisas estão todas debaixo de um pano, sabe? De uma realidade que não está sendo falada, não está sendo levada para as grandes mídias, não está sendo conversada em grupos de pessoas socializando. Isso, amigos meus descobriram que isso acontecia porque aconteceu comigo. Porque ninguém vê falar sobre essa pauta, né? Então, eu me identifiquei com a luta logo que eu saí da internação, porque eu pude encontrar pessoas que sabiam o que estava acontecendo e que estavam contra aquilo que eu vivi. Então, tudo fez sentido ali naquele momento que eu descobri essas pessoas e me envolvi com o Babilac, que é uma pessoa importantíssima da luta antimanicomial em Belo Horizonte. É o Rafa Salles, que faz um trabalho incrível. O Trem Tantan, que é um projeto da luta antimanicomial. E a gente fez parceria no carnaval, que a gente fez um carnaval sobre isso, sobre a luta. E a gente fez parceria também com o bloco Sem Prisões, Sem Manicômios. Então, a gente foi se envolvendo nessa luta, porque ela tinha... Eu consegui me identificar, aquelas pessoas me acolheram, sabe? Então foi muito importante para mim isso tudo, importante não só na minha vida artística, mas na minha vida particular também.
0: Muito bom, eu vou aproveitar e dar uma dica para quem está nos escutando agora, nos assistindo. A Rádio Novelo é um podcast maravilhoso que fez um episódio sobre a Rádio Tantan, que foi uma rádio muito importante que existiu no Rio de Janeiro, se eu não me engano, que também era uma rádio que promovia a luta antimanicomial. E aí eu queria aproveitar e te perguntar o seguinte, ser normal é chato demais, né? De que maneira que você acha que a arte ajuda as pessoas a entenderem que inclusão é importante, é preciso e que nos ajuda a andar pra frente?
3: Eu acho que assim, teve uma médica, Nise da Silveira, que ela veio trazendo essa revolução sobre o tratamento, assim, justamente sobre a arte como uma maneira de tratamento. E eu, para mim, na minha experiência individual, a arte foi mesmo muito importante para eu conseguir estabilizar na minha vida, assim. Se eu não estivesse fazendo isso, talvez eu teria enlouquecido muito mais, sabe? Porque a arte, ela tem esse poder de você canalizar a sua criatividade, você canalizar o que você tá tendo como coisas fora do normal, você conseguir canalizar isso em uma arte, em um quadro, em uma música, em uma... O que for de arte, assim. E aí eu acho que isso é muito importante. Acho que um tratamento com a arte, com a musicoterapia, com a arte realmente dos desenhos, das pinturas, das artes visuais, isso com certeza é uma maneira de melhorar, sabe? Eu acho que o que cura mesmo é o cuidado e a arte.
0: Você citou a grande doutora Nise da Silveira, que é uma médica, foi uma médica, né, pioneira nessa questão de luta antimanicomial e também nessa questão de trazer a arte para perto dessas pessoas, né, que tem algum tipo de, entre muitas aspas, anormalidade perante a sociedade, né? Então, doutora Nise é uma pessoa muito importante para o Brasil e para o mundo, né? Mas eu queria te perguntar, Marina, quando que você percebeu que as suas vivências nessa luta por saúde mental poderia ajudar outras pessoas e poderia se transformar num trabalho com a Lamparina?
3: Então, logo que eu saí dessa internação, a gente começou a fazer uma turnê de algumas viagens pelo Brasil, e eu sentia que eu precisava falar sobre isso, sabe? E aí foi quando eu imprimi a primeira bandeira, assim, falando que lugar de maluco é na cidade, viva a luta antimanicomial. Foi o primeiro momento que eu consegui... Eu precisava levar essa mensagem para alcançar mais pessoas. Eu precisava fazer que essa mensagem chegasse em mais pessoas. E a minha porta-voz era o microfone. Então, eu usei disso, dessa minha maneira de comunicar, para falar sobre uma luta que eu acho que tem que ter mais visibilidade, tem que ter mais importância na sociedade.
0: E a banda abraçou essa ideia imediatamente?
3: Sim, a banda abraçou.
0: E como
3: Porque
0: é...
3: eles viveram isso comigo, né?
0: E como é que foi para vocês receberem o patrocínio, o apoio do Natura Musical para realizar esse projeto?
3: Ai, foi incrível. A gente fez um... A ideia do projeto é muito legal, então acho que a Natura entra como uma peça fundamental, assim, no projeto. Não só pelo investimento, mas também pela ideia de como a gente uniu duas coisas muito importantes, né? Então, a gente ficou muito feliz mesmo por esse apoio, por ver pessoas dando apoio a uma grande pauta, que é uma pauta que não deve ser esquecida, que é a luta. Então, é prazeroso a gente ver essa luta conquistando lugares, né? Então, foi muito importante pra gente mesmo, a gente ficou muito feliz, a gente tá muito feliz.
0: E ajuda também a ampliar essa voz, né? O Natura Musical tem um alcance de norte a sul, então ajuda também a ampliar essa voz. Marina, eu adorei te ouvir,
3: Sim.
0: adorei saber mais sobre esse delírio coletivo, agradeço pelo seu tempo. E antes da gente terminar, eu queria te perguntar como é que você vê a cena musical atual. Você que faz parte dessa geração, você que tá produzindo, tá fazendo música nessa geração, nesse 2026, você que tem um repertório muito, muito, muito, muito vasto, muito amplo na sua vida pessoal e na sua vida profissional. Como é que você tem visto essa cena? Você acha que a gente pode ter esperança de que a música brasileira não vai morrer nunca?
3: Ah, com certeza. Tem muita gente incrível fazendo muita coisa boa. E BH se tornou um... Minas, né, no geral, se tornou um polo muito importante para a música brasileira. Eu acho que depois daqueles grandes cantores que você falou, grandes bandas, de Clube da Esquina, Skank, Jota Quest, as pessoas não podem resumir Minas a isso, sabe? É isso tudo, né? A isso tudo. Mas eu acho que tem muita gente na geração nova que tá fazendo um trabalho incrível, não só os grandes nomes como Djonga, mas também pessoas que estão, como a outra banda da Lua, que vem de Montes Claros e é uma galera foda, foi a banda que a Marina Sena participou também. Então eu acho que tem, de norte a sul em Minas, tem muita arte, tem muita cultura, e eu acho que isso é bonito, assim, a gente ver a continuação dessa cultura para além do que é comercial, do que é mainstream, assim. O que eu tô dizendo é que é mais profundo, sabe? Tem atrás das montanhas de Minas, tem muito para se descobrir.
0: Marina, muito obrigada pelo seu tempo. Sucesso à Lamparina. E que esse delírio coletivo se torne um delírio coletivo nacional.
3: Isso. Muito obrigada, viu?
0: Um beijo para você. Um beijo para a banda.
3: Beijo. Tchau.
0: Que maravilha dividir o microfone com essa moça talentosa, Marina Miglio, vocalista da Lamparina. Eu adorei conhecer mais e melhor o trabalho dela e eu tenho certeza que essa conversa te atravessou, que você também gostou, afinal de contas, falar de arte, falar de cultura, sempre nos atravessa, né? A entrevista completa, sem corte, sem edição, já está disponível no formato podcast para você ouvir onde, quando e a hora que quiser no seu tocador de áudio preferido. E também, se você preferir nos assistir, claro que tem vídeo, sim senhor, no canal da Nova Brasil FM no YouTube. Todo sábado, 8 horas da manhã, eu tô por aqui no Vozes da Vez, sempre com um convidado pra lá de especial. Agora eu vou me despedindo de vocês, torcendo pro Brasil arrasar amanhã no jogo, pra gente avançar nessa Copa, e eu te desejo um excelente final de semana. Sábado que vem, eu tô por aqui e tô de volta. Me encontra lá no Instagram durante a semana, @afabianepereira. Beijo grande, deixo vocês com a música Ciência, da Lamparina. Tchau, tchau!

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4: Conhecida popularmente como Ponte Metálica, a Ponte dos Ingleses é um dos símbolos românticos e nostálgicos de Fortaleza, na Praia de Iracema, dentro do mar. Diferente do que o nome sugere, ela nunca funcionou como uma ponte que conecta dois lugares, mas sim como uma passagem de pessoas e carga nos anos 20 para servir ao antigo porto da cidade. Hoje, o local é o destino favorito de turistas.

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1: Olá, muito bom dia para você que acorda nessa manhã de sábado, dia 4 de julho, ao som da Nova Brasil. Muito prazer, que honra falar com você pela primeira vez nessa empresa tão importante do Grupo Tati de Comunicação. Nessa manhã, o melhor da moderna música brasileira, os clássicos e as novidades, muito bem embalados, com aquele jeitinho que só a Nova Brasil tem. Para começar muito bem, a gente vai trazer Barão Vermelho com Frejá, O Poeta Está Vivo. Agora são 9 em ponto, bom dia. Música.

Nova Brasil, essa é Marina Lima para começar. A gente curtiu também Alma Jane com Estrela. Agora são 9h27, bom dia para você. 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Nova Brasil, agora a gente segue com Zé Ramalho, Entre a Serpente e a Estrela. Música.

0: Alma. Nova Brasil, Zélia Duncan, Alma.
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0: Abrimos agora o Arquivo Nova Brasil na sala da década de 70, mais especificamente na prateleira de 1979. Essa está no aclamado álbum Cinema Transcendental. Lua de São Jorge é uma das joias mais reluzentes e populares da obra do grande Caetano Veloso. Música que une de forma genial todo lirismo, poesia e o rico sincretismo religioso brasileiro. Caetano Veloso, Lua de São Jorge. Lua.

0: Esse é o Seu Valença, Tomara. Antes, Guilherme Arantes, Um Dia, Um Adeus. Esse foi Sob Medida, uma hora com o melhor da nossa música nacional. Faltando agora 2 minutos para as 10, continue na programação da Nova Brasil FM, uma empresa do Grupo Tati de Comunicação. 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
5: Em 2026, um grande cartão postal da cidade de Fortaleza voltou à ativa após tantos anos desativado. O Parque Zoobotânico no Passaré reúne 350 animais de 96 espécies diferentes. Dentre eles estão a onça-pintada, tucano, tamanduá, anta, capivara, macaco, arara-azul, iguana verde, entre outros. Assim como em todos os zoológicos, os animais são provenientes de resgates realizados por órgãos ambientais e demais situações que os impedem de retorno à natureza. Atraindo o público de todas as idades e principalmente crianças, o espaço fica aberto de terça a domingo, das 9 às 16 horas.
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0: Nova Brasil FM, esse é Jorge Versilo com Me Transforma em Luar. Antes teve Isabela Taviani, Presente e Passado. 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
13: Se você está procurando um programa mais tranquilo para respirar a natureza com toda a família, pode conhecer as florestas com visitação em Fortaleza de forma gratuita. A mais famosa fica no Parque do Cocó, que tem uma trilha de 2 km em meio ao manguezal, aberto das 5h30 às 21h, que você pode caminhar ou pedalar de bicicleta. A ideia é boa também se você quiser apenas relaxar ou pausar a correria do dia a dia. No outro lado da cidade, temos a Floresta do Curió, que está aberta de terça a domingo, das 6 às 15h30. Com 57 hectares, o espaço é uma grande reserva de mata atlântica que você pode visitar para ouvir pássaros e ver árvores nativas. Na Sabiaguaba, também é uma opção para fazer trilha pelas dunas e pela vegetação, que é de uma incrível biodiversidade.
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0: De volta com Lulu Santos, de repente, Califórnia.

0: do Nascimento, Outro Lugar. Antes teve Pato Fu com Depois. Agora faltam 4 minutos para as 11.
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0: 7 em cada 10 brasileiros defendem que adolescentes que cometem atos infracionais sejam punidos como adultos. É o que mostra uma nova pesquisa Datafolha. O número subiu. Em 2022 eram 65%. Agora são 70%. Por outro lado, caiu o apoio à reeducação dos menores infratores. Passou de 34% para 27%. A pesquisa ouviu mais de 2 mil pessoas em 139 municípios nos dias 17 e 18 de junho. E as exportações brasileiras para os Estados Unidos voltaram a crescer em junho. Foi a primeira alta desde julho do ano passado, quando o governo Donald Trump impôs uma sobretaxa de 50% sobre produtos do Brasil. Segundo o Ministério do Desenvolvimento, as vendas somaram US$3,472 bilhões, alta de 3,7%. O crescimento veio pelo aumento dos preços. O volume enviado aos Estados Unidos ainda caiu 6,6%. Falta 3 minutos para as 11 da manhã. 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
8: De volta nessa manhã de sábado com o melhor da nossa música nacional, uma hora sob medida com as músicas que você mais gosta. Tem Marisa Monte, tem Zélia Duncan, tem Paralamas do Sucesso e muito mais. Para começar muito bem, a gente traz João Sabiá com Mulheres, 11 horas e 1 minuto. Bom dia.

Essa é a Vanessa da Mata, Não Me Deixe Só, aqui na Nova Brasil. 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E a gente continua sob medida com Paralamas do Sucesso, Caleidoscópio.

0: Lídia Benner com Garotos. Tivemos também Ricardo Bacelar com Flávio Venturini e Lareira.
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0: Hora de recordar um sucesso de 1985. Mistérios da Meia-Noite se tornou um dos maiores fenômenos da carreira do grande Zé Ramalho ao embalar a trilha sonora da novela Rock Santeiro. Essa música era tema do enigmático Professor Astomar e suas transformações em lobisomem. A música traz uma poesia muito densa e a voz cavernosa, marcas registradas desse mestre paraibano. A música usa a lenda do lobisomem para mergulhar nesse dualismo entre o homem e a fera, e também a razão e o instinto. Bora relembrar?

0: Vitor Clay e Samuel Rosa, tal canção pra lua. Antes também curtimos Ira com O Girassol. Faltam 4 minutos pro meio-dia.
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0: Tô de volta para informar você que Keiko Fujimori foi declarada vencedora da eleição presidencial no Peru. A candidata conservadora teve 50,1% dos votos contra 49,8% do candidato de esquerda, Roberto Sanches. A diferença foi muito pequena, cerca de 50 mil votos num total de 18 milhões. Sanches não reconhece o resultado e fala em fraude, mas até agora não apresentou provas. Falando de educação aqui no Brasil, mais de 5 milhões de pessoas tiveram a inscrição confirmada para o Enem 2026. Segundo o INEP, responsável pelo exame, esse é o maior número de inscritos dos últimos anos. Na comparação com 2022, o crescimento foi de quase 49%. Em relação ao ano passado, também houve alta. Em 2025, foram 4 milhões e 800 mil inscritos. Faltando agora 3 minutos para o meio-dia, eu, Noah, tô indo embora, te deixo em ótima companhia, com toda a alegria de Patrícia Liberato e o Samba Nova. A gente volta a se falar amanhã, domingo, a partir das 8 horas da manhã, aqui na Nova Brasil FM, mais que moderna, brasileira. Um excelente final de semana para você e até lá. 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
5: Não dá para conhecer Fortaleza sem passar pelo Centro Dragão do Mar de Arte e Cultura. Fundado em 99, o centro é um dos polos culturais de maior influência na cidade e no Brasil. Com 30 mil metros quadrados, o espaço oferece duas salas de cinema com programação comercial, Planetário Rubens de Azevedo com apresentações infantis e juvenil adultas, sala de teatro, praça ampla para shows, diversas exposições e estabelecimento de café, uma série de anfiteatros, além do Museu de Arte Contemporânea do Ceará, que está sempre atualizando o repertório.
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4: Olá, muito boa tarde, sejam todos bem-vindos aqui ao nosso Samba Nova, o samba com a cara da Nova Brasil FM. E aí, tá tudo bem? Expectativa pra amanhã, pro jogo? Eu sou a Patrícia Liberato, tô chegando pra te fazer companhia até as 3 horas da tarde aqui, neste 4 de July, né? 4 de julho, um beijo muito especial pra quem faz aniversário e obrigada a você que tá aqui curtindo o Samba Nova, o samba com a cara da Nova Brasil FM. E olha, promoção da amarelinha, da camisa oficial, da Seleção Brasileira, tá fazendo maior sucesso. Hoje a gente tem mais uma camisa aqui, então não esqueça, mande aqui pro WhatsApp da Nova Brasil, mensagem aqui falando, eu quero a amarelinha do Samba Nova. O nosso WhatsApp, anote aí, depois você fala que eu falo rápido, então vou bem pausadamente, 11 943 805 100, anotou? 11 943 805 100 é o nosso WhatsApp, tá bom? E aí você manda, eu quero a amarelinha do Samba Nova e tá concorrendo então, beleza? Bom, antes de seguir aqui tem um convite, você sabe que o nosso Samba Nova, além do dial, do aplicativo, do site, do YouTube, tá no Spotify, gente. A gente ficou tão feliz de colocar o programa lá também. E por lá já tem entrevista completa com a Alice Brandão, com a Thaís Sacomani, com o Toninho Gerais e o grupo Você Vai Se Quiser. E assim que esse programa de hoje terminar, a nossa conversa na íntegra com o Sandami, nosso convidado de hoje, também vai estar disponível. É só procurar lá no Spotify por Samba Nova, seguir o podcast, dar essa moral, tá bom? E você ouve quando você quiser, já salva bonitinho, compartilha nas redes sociais, printa tal, que eu vou ficar bem feliz. Dá essa moral pra tia? Então vamos começar muito bem aqui o programa deste sabadão, festejando, vou festejar, é a Beth Carvalho aqui no Samba Nova.
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0: clássico das rodas de samba, principalmente de São Paulo, Agenda e Condor, são dois sucessos, e esse pupurri a gente ouviu aí com Os Pretos, e teve Alcione, muito mais. Eu falei pra você no começo do programa que a gente tem, né, o Sandami, maravilhoso, nosso convidado. O Sam é um artista performático incrível, e ele fez parte do Grupo Sambô, ele foi vocalista do Grupo Sambô, mas eu não vou falar muito não, vou deixar que ele conta toda a história aqui pra gente. Com vocês, Sandami, aqui no nosso Samba Nova.
1: Poxa, Paty, meus pais, né? A minha mãe e meu pai, eles eram apaixonados por música. Meu pai e os dois irmãos, eles faziam malabares com pandeiro. Então, logo no meu primeiro ano de idade, eu acompanhei eles de fralda na escola de samba.
2: Olha.
1: Pandeirinho de plástico e tal. E ano a ano, a gente se preparava antes da saída da escola, com números novos. Eu sempre com pandeirinho de plástico, vendo eles fazendo altas evoluções com pandeiro e tal, né?
2: Que legal.
1: E fui me apaixonando por isso, até o dia que eu pude fazer também o malabares e comecei a me apresentar. A minha mãe era porta-bandeira.
2: Olha.
1: E comecei a me apresentar. Com 8 anos de idade, eu me apresentei fazendo malabares com pandeiro em Campinas, no Tênis Clube de Campinas. Era um show com 9 mulatas e uma banda de samba incrível, um samba exportação, sabe? E eu entrava como uma atração mirim para fazer o malabares ali no meio do pessoal. E ali foi o meu primeiro cachê. Eu não sabia que eu ia ganhar um cachê, mas o organizador do evento carinhosamente fez um envelopinho para mim com 500 cruzeiros.
2: Olha.
1: Na época. Escrito meu nome, Dani, né? Ele escreveu assim, quinhentão. Eu falei, pô, quinhentão, vou viver disso para sempre, sabe? Virei a chave vira a chave, né?
2: Sim.
1: Eu ganhando um cachê com 8 anos, meu próprio dinheiro, fazendo o que eu mais amava, né? De lá pra cá não parou. Até que o malabares com pandeiro hoje é o meu...
2: Seu DNA. É a sua marca registrada.
1: É a minha embaixadinha com bola, sabe? Eu gosto de ficar brincando. Fui pro circo depois com isso pra me apresentar. Adoro. Então veio das escolas de samba, né?
2: Ô Sam, me fala um negócio. Como é que surgiu? Eu sei, mas vamos explicar pra galera. O Sandami.
1: Ah, sim. Índio Escalvado é uma cidade pequenininha, né?
2: Interior de São Paulo.
1: Tem 30 mil habitantes e eu cresci lá, né? Meus pais separaram e eu fui morar com a minha mãe em Índio Escalvado, terra da minha avó. E a minha avó se chama Maria Elisa. E dentro de casa a gente chamava ela de Miisa. Eu, o primeiro neto, Maria Elisa, Miisa e tal, que acabou ficando Mi. Então você é de quem, bem? Quando as pessoas não te conhecem, você fala, ah, eu sou filho da Bernadette e tal, não sei o que, até chegar na minha avó, que é a Mi, que foi minha mãe, junto com a minha mãe, né? Eu fui criado pelas duas ao mesmo tempo. Eu sou o Sandami. O San é de Santiago, do meu sobrenome.
2: O Daniel ninguém lembra, Daniel, só quem é de casa.
1: É.
2: E aí ficou o Sandami.
1: É o Sandami.
2: Muito bom.
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1: Isso aqui é felicidade, meu compadre Arrinha.
2: Pois é, lindo, meu sombrinho. 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
1: Eu quero ouvir todo mundo na palma da mão, só vocês agora.

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0: Diogo Nogueira com o seu clássico Pé na Areia, música do Cauique, do Façanha, dos Irmãos Leite. Muito bem, beijo pra vocês, meninos. E você, o que, tá fazendo neste sabadão, dia 4? Amanhã tem jogo, hein, gente? E aí você pode concorrer à nossa amarelinha do Samba Nova, camisa oficial da Seleção Brasileira. Então mande mensagem aqui pra gente no 11 943 805 100, e manda mensagem: eu quero amarelinha do Samba Nova. Você também pode mandar aqui sua mensagem de áudio pedindo uma música, pedindo um samba que traz várias lembranças pra você, fez lembrar de alguém especial da sua família, um amor, te fez dançar, enfim, mande pra gente, como o Messias aqui da Zona Norte de Santana pediu. Vamos ouvir?
1: Boa tarde, Messias de Santana. Gostaria muito de ouvir a música do AGP, Doida. Forte abraço, ótimo trabalho, obrigado.
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0: Gonzaguinha, com o homem falou, se tem samba nova tem que ter Gonzaguinha também aqui. E ó, não vai esquecer, manda mensagem, eu quero a amarelinha do samba nova no nosso WhatsApp, 11 943 805 100. Deixa eu mandar um beijo aqui pra Fátima Shimoyama, ela mandou mensagem aqui no nosso WhatsApp pedindo pra tocar mais Jorge Aragão, e a gente vai tocar pra você, tá bom, Fátima? Fica ligada aqui que já já tem Jorge Aragão pra você. Mas agora a gente vai atender o Rômulo de uma cidade que eu amo, que é Recife. O Rômulo tá curtindo a gente aí na sintonia de 94.3. Povo do Recife, um beijo pra vocês. Obrigada, galera de Aracaju, 93.5. De João Pessoa, 102.5. Todo o Nordeste aí. E de todo o Brasil e do mundo curtindo o nosso Samba Nova. Rômulo, pode pedir.
1: Olá, boa tarde, pessoal da Nova Brasil FM. Eu sou Rômulo Valadares, estou aqui em Recife acompanhando a programação e acompanho esse programa faz tempo, viu? 10 anos já. Acompanho desde que ele era apenas uma horinha, e foi aos poucos, foi para 2, aí depois foi para 3, né? 3. Parabéns, tá? Gostaria de pedir uma música de Chico Buarque de Holanda, Feijoada Completa. Grande abraço.
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3: Assistir ao pôr do sol é uma prática humana tão antiga que nos afeta profundamente pelo lado das sensações, da imaginação e do carinho. Fortaleza, capital da Terra da Luz, não poderia ser uma opção mais interessante para você passar o fim de tarde e ver a noite chegar. Além da Ponte dos Ingleses, na beira-mar, há também o Espigão do Náutico, próximo ao Mercado dos Peixes, no Mucuripe, que oferece a combinação perfeita de petiscos regionais e a vista dos barcos de pesca no horizonte. Para quem busca um contato maior com a natureza, o encontro do rio com o mar na Barra do Ceará proporciona cores vibrantes e únicas, enquanto as dunas da Sabiaguaba oferecem perspectivas panorâmicas que misturam a vegetação com a silhueta urbana, garantindo experiências inesquecíveis.
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4: Roer é um comportamento natural que alivia o estresse e limpa os dentes, prevenindo o tártaro. Ofereça mordedores adequados, como ossos recreativos ou brinquedos de nylon, conforme o porte do seu cão. 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
10: Sabadão, e você curtindo aqui o nosso Samba Nova, o samba com a cara da Nova Brasil FM. Eu sou a Patrícia Liberato e a gente segue até as 3 horas da tarde com o sucesso de promoção que é a nossa camisa do Brasil oficial. Amanhã tem jogo do Brasil, de repente você leva essa camisa para comemorar e para torcer pelo Brasil. Então manda sua mensagem aqui no WhatsApp 11 943 800 e 500. A mensagem é: eu quero a amarelinha do Samba Nova e tá concorrendo. Boa sorte, tá? Manda um beijão pra galera que tá aqui no WhatsApp, o João Macário da Vila Santa Catarina, Zona Sul, Milton de Melo Lima do Campo Limpo, Zona Sul também, Isabelle Silva Saldanha de Santo Amaro, Ilson Salvador que tá em Santo André e a Carolina também de Santo André. O pessoal da ABC e Zona Sul sempre conectado na sintonia aqui do nosso Samba Nova. Pra todo mundo, tem Martinho da Vila.
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0: Sebastião em caixa. O desfile era no Rio Branco, hoje é na Sapucaí. E o nosso parceiro Dondon jogava lá no Andaraí. Pode crer. Vamos que vamos, vamos que vamos.
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0: Essa música tem cara de samba nova. É a Simone, tô voltando. E você? Tá aqui curtindo o programa fazendo o quê? Me conta aqui no WhatsApp, vai 11 943 805 100. Samba nova, é o samba com a cara da Nova Brasil. Eu sei que tem muita gente aí no Spotify curtindo a gente. Obrigada, espero que vocês estejam curtindo, visualizando, ouvindo, enfim, compartilhando as entrevistas que a gente faz aqui também. Por falar nisso, no final do programa a gente tem entrevista completa com o nosso convidado de hoje, que é o Sam Dami, ex-vocalista do Sambô, em carreira solo, com um trabalho incrível, e a gente vai ouvir mais um trecho da conversa agora.
1: O Sambô, acho que ele não seria pensado por nenhuma cabeça ali. Então foi um som que juntou os elementos certos com os instrumentos de samba e com os convidados de um aniversário que a gente estava cantando, todos roqueiros. Então, pra gente alegrar aquele pessoal, a gente acabou improvisando essa história e que todo mundo gostou e a gente não teve controle sobre isso.
0: Entendi.
1: Foi uma ascensão muito rápida de um negócio que a gente não esperava.
0: E foi orgânico.
1: E foi orgânico e a internet chegou e as críticas chegaram e as críticas acabam levando pra lá, levando pra cá, e foi uma coisa meteórica, assim, sabe? Foi muito rápido o crescente do Sambô com essa história, né? De que é isso, né? Isso aí não combina, ou combina. A gente tá mexendo com religiões, né?
0: É
1: o
0: verdade.
1: O samba e o rock meio que não, né? Abre óleo,
0: dois polos diferentes.
1: É, então isso aí não é samba, isso aí não é rock, isso aí tá tudo errado. Mas deu no que deu e, né? Eu fiquei na banda 9 anos, foi uma passagem linda ali.
0: E aí chega um momento em que tudo fica pequeno pra efervescência que você tem dentro de você, foi isso?
1: É, eu me desliguei do grupo por uma questão artística, né? Eu, além de, claro que essa passagem pelo Sambô virou minha cabeça em relação a como entender a música.
0: E, a possibilidades.
1: É, as possibilidades que a música pode te dar. Mas eu tinha minhas composições autorais, eu tava com 2 discos parados na gaveta, que não dava tempo de lançar, não dava tempo de fazer nada. Então eu precisava dar um tempo disso aí, sabe? E foi por isso que eu me desliguei, para poder fazer outras coisas. Então eu tenho meu trabalho infantil, né, com composições, músicas infantis que eu faço de vez em quando por aí.
0: Que legal!
1: Gravo meus discos autorais e ainda continuo fazendo o samba, né, o meu entretenimento com o pessoal, né, levando festa para cima e para baixo.
0: Muito bom.
1: Que eu acho muito gostoso, que é a carreira como intérprete também, né? Que eu amo. Primeira música que a gente gravou na época do Sambô e que fazia parte da minha história até antes do Sambô, é uma música do Benito de Paula, que nesses encontros pros carnavais e tal, pra sair na escola de samba, minha família adorava o Benito, né? É. E eu cresci ouvindo isso aí.
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0: Gente, vou dar um spoiler para vocês. Vem aí um projeto no final do ano com o samba... Eu não posso contar. Mas enfim, ouvimos Alexandre Pires e o Seu Jorge com Eu Sou o Samba aqui no nosso Samba Nova. Ficou curioso, né? É que eu ainda não posso contar. Mas assim que eu puder, eu vou trazer uma novidade pra vocês que eu tô, inclusive, ajudando, assim, com algumas informações aqui. Ai, que vontade de falar. Mas, ó, o que eu posso falar pra você é mandar mensagem no nosso WhatsApp 11 943 805 100. A mensagem é: eu quero a amarelinha do Samba Nova. E aí você tá concorrendo à camisa oficial da Seleção Brasileira. Quem sabe é você que vai levar, né? Quem pediu música e tá participando com a gente agora é o Fernando Dornelas de São Caetano. Bora, Fê!
1: Alô, Nova Brasil! Aqui quem fala é o Fernando, São Caetano do Sul. Queria escutar Malandro, com Elvan Soares. Um abraço aí.
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1: Que honra receber a senhora, Leci Brandão.
2: Luciana Mello, que Deus te abençoe, que Deus te proteja.

0: Samba do Grande Amor com João Nogueira, que é figurinha carimbada aqui do Samba Nova. E se você não pediu sua música ainda, aproveita, manda, pede a sua música aqui pro Samba Nova. Se não der pra gente tocar hoje, não tem problema não. Você fica na sintonia aqui, que aí você ouve o seu pedido no final do programa, em outro programa, amanhã, domingão. O que a gente quer é que você esteja sempre aqui na sintonia do Samba Nova. Fique ligado, porque de repente, no próximo bloco ou no próximo programa, o pedido pode ser o seu aqui, tá bom? Combinado? Então, já que a gente falou de Amarelinha, vamos ouvir o pagode da Amarelinha, arte popular no Samba Nova.
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0: Bom, a nossa segunda hora terminou, mas ó, quero só lembrar você que se você for mandar áudio aqui pra gente pedindo música, vai ser um prazer enorme ter você participando com a gente. Faz assim, fala, Pati, galera da Nova Brasil, do Samba Nova, meu nome é tal, de tal lugar, eu quero ouvir tal música, quero oferecer, ou essa música me lembra tal coisa, assim, conta alguma história pra gente, participa. Mas o principal, quando você for mandar mensagem, vê se não tem um cachorro latindo aí, se o povo não tá brigando, abaixa o volume do rádio e tal, pra gente ter um áudio de qualidade, que muitas vezes a gente não coloca o seu pedido aqui, porque não dá pra ouvir direito o que você tá mandando, tá? Então, cuidado na hora de mandar o áudio e fique à vontade pra pedir o que você quiser aqui na Nova Brasil. Combinado? Então tá. Ah, só mais uma coisa. Tá seguindo o Samba Nova no Spotify? Se ainda não, aproveita agora o intervalinho, vai ali, procura no seu tocador de áudio Samba Nova, já tem muita entrevista por lá. E aí volta, porque eu já volto com a terceira hora aqui do Samba Nova, tá bom? Até já.
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2: Chocolate, uva, cebola, alho e o adoçante xilitol são tóxicos para animais. 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
6: De volta com o Samba Nova, o samba com a cara da Nova Brasil FM, sabadão, dia 4. Meu Deus, eu tô tão preocupada, amanhã tem jogo do Brasil, Brasil e Noruega. E a gente nunca ganhou da Noruega. Será que os caras vão pra cima do Haaland? Será que o pessoal vai fazer aquela remada lá de novo? Espero que não. Espero que a gente sambe e curta muito. O Brasil tem que passar, pelo amor de Deus. E aí a gente quer você uniformizado também com a camisa oficial da seleção. E para você concorrer, mande aqui no WhatsApp 11 943 800 500 a frase "Eu quero amarelinha do Samba Nova". Combinado? Boa sorte. Agora é o seguinte, o Rafael Luiz do ABC Paulista tá ouvindo a gente em casa com a mãe dele. Ela tem 75 anos e olha, semana passada, eu recebi aqui o Toninho Gerais, nesse bate-papo tal, que você pode ouvir na íntegra lá no nosso podcast Samba Nova, no Spotify. E eu contei a história do meu nome, que é artístico, Patrícia Liberato, que o meu sobrenome é Santos. Mas, no rádio é Patrícia Liberato. E eu expliquei por que que esse nome surgiu. E aí, a mãe do Rafael passou anos me ouvindo e achando que eu era irmã do Gugu Liberato por causa do sobrenome. Ah, meu Deus do céu. Rafael, manda um beijo pra sua mãe lindona. Infelizmente, eu não sou parente do Gugu. E essa história que eu contei tá no Spotify. Mostra pra ela, viu? Beijão e obrigada pela audiência, tá bom? E seguinte, começando agora tem Canadá e Marrocos pelas oitavas de final do Mundial, tá? Fica ligado aí, mas deixa o rádio ligado no samba, no pagode. Deixa acontecer, é hino, e a gente vai ouvir Grupo Revelação e o Xande de Pilares agora no Samba Nova.
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0: Pagode 90 é Pagode 90, né, gente? Me apaixonei pela pessoa errada e é você, com o Exalta Samba, na voz do Pericão. Inclusive, eu pedi a semana inteira pra todo mundo assistir, na quarta-feira, a estreia do documentário Anos 90, Explosão do Pagode, porque eu apareci um pouquinho ali, porque eu sou noventista também. Então, ó, na próxima quarta-feira tem mais um episódio, são 3 no total, na Rede Globo de televisão, a gente tá lá no Plim Plim, dá essa moral pra ti aqui também, tá bom? Agora vou atender o Wagner de Brasília, que tá na audiência acompanhando o Samba Nova, e pediu a música do Thiaguinho, aquela Falta de Tudo, não sei de... É o Falta Você, vamos ouvir?
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1: Como isso aqui é uma roda de samba, temos que firmar na palma da mão. Bate palma aí comigo, gente. Esse é o Galo Cantor.

0: Eu tô doida pra falar com o Benito de Paula aqui na Nova Brasil. Logo, logo, se Deus quiser, vai dar certo isso. Ouvimos Mulher Brasileira, que é um clássico maravilhoso. E não esquecem, daqui a pouquinho a gente vai falar quem leva a camisa do Brasil, amarelinha do Samba Nova. Se você não mandou ainda sua mensagem, corre pro WhatsApp. 11 943 805 100, com a frase "Eu quero amarelinha do Samba Nova". Agora a gente vai atender a Flávia do Burgo Paulista e ela pediu Alcione.
1: Bom dia, Patrícia, tudo bem? Meu nome é Flávia, da Zona Leste, Burgo Paulista. Eu queria ouvir a música da Alcione, "Meu Ébano".
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0: Um Corpo Só com a Maria Rita é uma música incrível que eu adoro. Também quero logo, logo falar com a Maria Rita aqui. E é o seguinte, a gente recebeu hoje, sabadão, Sam, o Sam Dami, que é um grande artista, tá numa carreira solo incrível. E ele bateu um papo com a gente, agora você vai ouvir a música do Sam também. E o finalzinho da nossa entrevista. E assim que terminar o programa, você vai conferir a entrevista na íntegra no Spotify do Samba Nova. Então vai lá no Spotify, procura Samba Nova, já segue e confere tudo de cabo a rabo lá, tá bom? Vamos ouvir?
1: Ah, Paty, eu acho que eu sempre fui livre. Acho que eu tive várias limitações, né? E assim, de técnica e tal, eu sempre me joguei em tudo. Então eu sou percussionista, eu toco violão, eu toco piano, eu toco blá, mas não toco nada, sabe aquele negócio? E cantar também, eu sempre cantei de tudo e eu não sou...
0: purista.
1: Eu não tenho grande técnica vocal, sabe?
0: Ah, tá.
1: Eu sempre cantei do meu jeito, com as minhas limitações, e as minhas limitações que eu acabaram
0: virando características,
1: formando a minha característica, sabe? Pra tudo, tanto pra cantar o samba quanto pra cantar o rock, que eu fiz muito baile, né?
0: Isso é uma baita escola.
1: Eu acho que é a melhor escola pro músico.
0: Que é a rua, né?
1: Que é a rua. Então eu fiz 10 anos de baile, que foram essenciais na minha vida. Então a gente começava o baile ali tocando o Ray Conniff.
0: Nossa.
1: E daí a gente terminava tocando AC/DC. Sabe? Era um negócio que passava pelo axé, pelo pagode, ia passava pelos sucessos da FM, né? Tocando os dance, tocando todas as músicas do momento num show de 5 horas. Então, isso aí foi uma grande escola pra mim, né? Você poder tirar, observar cada estilo, porque não existe gênero musical.
0: Existe música boa e música ruim.
1: Existe, como diz o Arnaldo Antunes, existe gênios musicais,
0: boa,
1: sabe?
0: Boa.
1: Que é, poxa, você vai pegar o samba, tem o gênero samba, mas tem os gênios do samba.
0: Exato.
1: Que esses aí que a gente tem que prestar atenção. Tem o forró, tem o rock, tem o sertanejo, seja lá o que for, você vai ter os seus gênios musicais em cada gênero, sabe? Isso aí é o que vale para o mundo artístico, para a gente ficar de olho, antenar, e não só ficar preso. Não, eu sou roqueiro, sou roqueiro mesmo. Não, só ouço rock. Ué, mas tem um monte de banda ruim de rock, tem os gênios. No samba a mesma coisa, no forró e no baião, enfim, sabe?
0: Exatamente.
1: Então a gente, tendo o ouvido aberto, a gente consegue captar muita coisa boa, assim, pra formar a nossa biblioteca e poder jogar pro mundo isso aí.
0: Boa. Mas o samba tem, talvez por causa dessa sua questão de afetividade familiar, etc., ele tem um lugar muito especial, assim,
1: muito
0: no teu
1: especial.
0: Trabalho,
1: o pandeiro, né?
0: O pandeiro
1: mudou minha vida.
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3: Vou te dar um conselho aí, rapaz.

0: Ai, gente, eu fico tão triste quando acaba o programa, mas é isso. Amanhã tem mais, certo? That's all, folks. Por enquanto é só, pessoal. É isso, eu sou a Patrícia Liberato, acabou o Semana Nova de hoje, mas continue com a gente aqui. Hoje a gente tem mais uma camisa aqui, então não esqueça. Promoção amarelinha do Samba Nova no nosso WhatsApp, 11 943 805 100. Amanhã a gente fala quem é o sortudo ou a sortuda que tá levando a camisa do Brasil aqui no nosso Samba Nova, tá bom? Samba Nova tem direção artística do Ayrton da Silva, coordenação e programação da Denise Fernandes, produção da Lucia Albuquerque e do Robson Duarte. Produção geral e apresentação é minha, Patrícia Liberato. Muito obrigada pela sintonia e amanhã a gente se encontra, mas continue aqui na Nova. Beijo.
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7: Amassar pãozinho é um instinto de filhote para estimular o leite materno. Quando adultos repetem o movimento, demonstram que estão felizes, seguros e extremamente confortáveis. É uma das maiores provas de afeto e confiança que um felino pode oferecer ao seu tutor.
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0: Nova Brasil, mais que moderna brasileira. Esta é Rita Lee, Reza, agora 3h28, breve intervalo e a gente já volta. 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
0: Nova Brasil. Mais que moderna brasileira, agora tem Gal Costa, Baby.

0: Nova Brasil mais que moderna brasileira. Este é o sucesso de Fat Family, Fim de Tarde.
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0: Lançado em 1983, Cinema Mudo é o histórico álbum de estreia dos Paralamas do Sucesso. O disco que apresentou ao Brasil a genialidade desse trio, Herbert Viana, Bi Ribeiro e João Baroni. Com uma energia jovem transbordando, uma mistura certeira de rock, ska e reggae, o trabalho cravou hits imediatos em todas as rádios do Brasil.

0: Nova Brasil, curtimos e relembramos esse som dos Paralamas de sucesso, Cinema Mudo. Fique ligado aqui na Nova Brasil. Sempre em nossas programações tem esses arquivos muito selecionados para você.
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0: Uma pesquisa Datafolha mostra que o aumento do número de brasileiros que associam a pobreza à preguiça de quem não quer trabalhar aumentou. O índice passou de 22% em 2022 para 40% neste ano. Mesmo assim, a maioria ainda relaciona a pobreza à falta de oportunidades. A pesquisa ouviu mais de 2 mil pessoas em 139 municípios nos dias 17 e 18 de junho. 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
1: Mais que moderna brasileira, agora 4:04, uma excelente tarde de sábado para vocês. Só lembrando que estamos por aqui até as 7 da noite, lado a lado, juntos aqui para curtir o melhor da música moderna e brasileira. A partir de agora tem um sob medida, uma hora de música, sem intervalos comerciais. E a gente já começa com a Adriana Calcanhoto, Metade.

0: Nova Brasil, mais que moderna brasileira, agora 4h34, tá rolando Gilberto Gil, aquele abraço e ao Sob Medida, uma hora de música sem intervalos.
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0: Nova Brasil e encerrando essa edição do Sob Medida com o jovem Dionísio Acorda Pedrinho. Próxima edição a qualquer momento na programação.
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0: O ex-presidente da Assembleia Legislativa do Rio de Janeiro, Rodrigo Bacelar, foi transferido para a Penitenciária Federal de Brasília na manhã deste sábado. A mudança ocorreu por determinação do ministro Alexandre de Moraes, do Supremo Tribunal Federal. Bacelar estava preso em Bangu 8, no Rio de Janeiro. Ele é investigado pela Polícia Federal por suspeita de vazar informações sobre operações policiais para integrantes do Comando Vermelho. Mudando de assunto, e atenção você jovem estudante, as inscrições para o FIES do segundo semestre começam no dia 14 de julho. Os interessados têm até o dia 17 para se inscrever no portal Acesso Único. Segundo o Ministério da Educação, serão oferecidas cerca de 67 mil vagas. Resultado dos pré-selecionados sai no dia 30 de julho.
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0: Nova Brasil, e este foi o clássico de Caetano Veloso, Samba de Verão.
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0: Lançado em 1975 no álbum Novo Aeon, Tente Outra Vez é um verdadeiro manifesto assinado por Raul Seixas em parceria com Paulo Coelho e Marcelo Motta. Criado sob o clima de uma tensa ditadura militar, para dar tempo e também sopro à esperança do país. A letra rompe o conformismo como se fosse um chamado para que toda a sociedade viesse a lutar sem desânimo. Sempre existe a possibilidade de recomeçar. Tente Outra Vez permanece como um manifesto de força, resiliência e a fé na capacidade humana. Sempre.

0: Nova Brasil mais que moderna brasileira. Esta é Isabela Taviani, Digitais. Agora 5h29. Continue com a gente aqui. Em breve a gente já volta.
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5: Aumenta o volume por aí que tem RPM, loiras geladas.

0: Nova Brasil mais que moderna brasileira, encerrando essa hora com Melim Gelo.
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0: O presidente Lula sancionou a lei que reconhece Ayrton Senna como um herói da pátria. Com isso, o nome do tricampeão de Fórmula 1 passa a integrar o livro de heróis e heroínas da pátria. O livro fica guardado no Panteão da Pátria, na Praça dos Três Poderes, em Brasília. Senna se torna o 100º nome a receber o título. E subiu para 2.645 o número de mortos pelos terremotos que atingiram a Venezuela no dia 24 de julho. Segundo o governo venezuelano, mais de 12 mil pessoas ficaram feridas e 6.642 foram resgatadas com vida. Mais de 15 mil pessoas estão também sem moradia. Porém, a ONU estima cerca de 50 mil pessoas desaparecidas. Estados Unidos, China, Brasil, México e Reino Unido estão entre os países que enviaram ajuda humanitária. 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
3: Que tal conhecer a cidade também pelas marcas autorais de moda? Baba, liderada pelo designer Gabriel Bacchitti, é uma marca de vestuário que transborda a cearencidade em suas coleções, utilizando o humor, a cultura popular e elementos icônicos do cotidiano de Fortaleza para criar peças unissex, com modelagens modernas e estampas exclusivas que contam histórias. De Moraes, criada por Davi Moraes, destaca-se no segmento de acessórios com peças de design autoral que misturam texturas com banhos de metais nobres, pérolas cultivadas e pedras naturais. Como tantas outras, essas marcas representam diferentes personalidades do feito no Ceará.
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7: 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Bora curtir a última edição de hoje aqui na Nova Brasil, na mais que moderna e brasileira. Última edição do Sob Medida, com uma hora de música sem intervalos. Sem mais delongas, Jorge Versilo, Mona Lisa.

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0: 6h44.

0: Nova Brasil mais que moderna brasileira, encerrando essa última edição de hoje do Sob Medida com Jota Quest, Além do Horizonte, rolou também Gilberto Gil, Realce. Próxima edição você curte amanhã aqui na Nova Brasil.
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0: O ONS reduziu a previsão de crescimento de carga de energia no Brasil em julho de 1,9 para 1,7. Também caiu levemente a estimativa para os reservatórios do Sudeste e Centro-Oeste, que devem fechar o mês com 65% da capacidade. Já a previsão de chuvas subiu em quase todo o país, mas caiu no Nordeste. Mudando de assunto aqui, a defesa de Jair Bolsonaro disse que vai entregar na segunda-feira 8 armas registradas em nome do ex-presidente. A medida cumpre a decisão do ministro Alexandre de Moraes, do STF. Moraes deu 48 horas para que as armas sejam entregues à Polícia Federal no Distrito Federal. O ministro também revogou o porte de arma e o registro de CAC de Bolsonaro. Um minutinho para as 7 da noite. Tenham para você também um bom finalzinho de noite de sábado. Para você que vai passear, vai com todo cuidado, aproveite. Vem chegando o domingão aí e daqui a pouquinho também tem uma programação muito especial aqui na Nova Brasil. Nós temos o Festa Nova com aquelas mixagens preparadas pelo DJ Pazinha. São 2 horas de música para deixar seu sabadão em alto astral. E amanhã a gente volta a se falar aqui na Nova Brasil, às 3 da tarde.
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6: Cantor, compositor e músico Pedro Miranda sempre teve seu nome ligado ao samba. Fruto de uma turma que surgiu junto com a renovação da Lapa, no Rio de Janeiro, ele já dedicou muito do seu talento ao samba, mas não quer parar por aí. Tanto que seu novo projeto segue por outro caminho. Pedro Miranda agora integra o coletivo Forró da Gávea, que nasce junto com um disco de estreia dedicado aos grandes ídolos nordestinos. Luiz Gonzaga, Antônio Barros, Cecel, Humberto Teixeira são alguns dos nomes presentes no disco já disponível nas plataformas digitais. O coletivo Forró na Gávea, além de Pedro Miranda, conta com participações muito especiais no disco de estreia. Juliana Linhares, Mônica Salmaso, Francis Raim, Moreno Veloso e o cearense Juliano Eriston são alguns deles. Seja no samba ou no forró, vale ficar atento ao que Pedro Miranda anda fazendo.

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0: Em campo, com as emoções da Série B do Campeonato Brasileiro, 16ª rodada com Goiás e Ceará, Ceará e Goiás, o Ceará que vem de derrota para o Juventude, quer voltar a vencer na Série B do Campeonato Brasileiro, é isso, o Goiás que vem de vitória, jogando fora de casa, venceu o Náutico pelo placar de 1-0, o Ceará que é o 15º colocado, o Goiás que é o 11º colocado, jogão de bola e muita informação a partir de agora aqui no PIC da Nova Brasil FM, é isso, é show, como melhorou, pode crer, a partir de agora eu, J. Egito, vou passar as emoções, os comentários do Edmilson Maciel, reportagens do nosso Júlio César Imperador, comentários também do nosso Marcos Felipe, na mesa de áudio o nosso Erco Luciani, o nosso coronel, o técnico de programação é o Guilherme Bezerra, o supervisão de programação Sérgio Vasconcelos, coordenação de programação do Wagner Mendes, o Vagão, equipe esportiva apaixonados pelo futebol, coordenação da equipe Edmilson Maciel e Érico Luciani, o comando sabe de quem é? É dele! Valeu! 5:07 da noite, 5 minutos. Eu vou até o nosso Júlio César. Ele vai trazer os primeiros destaques do alvinegro mais famoso do Brasil. Boa tarde, Júlio César.
1: Boa tarde, Jota. Boa tarde, Edmilson. Grande Marcos. Boa tarde, Érico Luciani. Boa tarde especial à torcida alvinegra. O Ceará hoje com estreia do novo treinador Daniel Paulista e também tem a principal novidade também, viu? Éder que não estava jogando no último jogo contra o Juventude, hoje está à disposição, aliás, está à disposição não, está escalado para esse jogo dificílimo contra o Esmeraldino, ok, Jota?
0: Valeu, portanto, nosso Júlio César com o primeiro destaque do Ceará. O Ceará que já está escalado, daqui a pouquinho a gente vai passar para você. Pega o papelzinho e a caneta que a gente vai anotar. Que você vai anotar porque a gente vai passar. Mas eu vou trazer a primeira palhinha do nosso comentarista, nosso coordenador, é isso. Boa tarde! Edmilson Maciel.
2: É, boa noite já, né? Já dá pra dizer boa noite, né? Isso. Grande abraço.
3: Edmilson Maciel.
2: Grande abraço a todos vocês que participam dessa jornada e principalmente ao ouvinte. Tô curiosíssimo para saber qual é o time do Ceará, porque técnico novo, há sempre a esperança de que, eu sempre defendo isso quando participo das jornadas, quem trabalha, quem acompanha o nosso trabalho sabe disso. Eu sempre defendo que quando você estreia um técnico novo, todo mundo quer mostrar serviço. Ninguém quer ser reserva em time nenhum, porque valoriza, porque está na mídia, tudo aquilo que é normal de quem está jogando. E aí, quando chega um técnico novo, é todo mundo querendo mostrar trabalho para ganhar uma condição de titular. Essa é a esperança que a gente tem hoje diante de um Ceará que pode até findar a jornada no Z4, complicado, viu?
0: Valeu, portanto, daí a primeira palhinha do nosso Edmilson Maciel aqui no PIC da Nova Brasil FM 106.5. Agora a gente vai cumprimentar, vai trazer a primeira palhinha dele, o nosso Marcos Felipe. Boa tarde, Marcos.
4: Boa tarde, boa noite, Jota. Boa noite.
0: Perdão, é boa noite.
4: É, boa, 7 horas. Boa noite, Jota. Boa noite, amigos aqui no estúdio. Boa noite, ouvintes da Nova Brasil. Jogo duro, viu? Momento ruim do Ceará. Tem um histórico ruim contra o Goiás e, claro, também tem um aproveitamento baixíssimo fora de casa, 28%, mais ou menos aí, 28%. E né, a gente tem a esperança de que tenha essa mudança no estilo de jogo do Ceará, tem essa mudança na mentalidade, tem essa mudança no modo de pensar dos jogadores, porque com o Batatais não deu certo, mas quem sabe com o Daniel Paulista, né? Sempre trazendo aquela ideia de jogo de primeiro consertar, de primeiro ajeitar a defesa para aí sim não tomar gols e quem sabe esse jogo contra o Goiás o Ceará não saia com a vitória, pelo menos de 1-0, 0-0, importante são os 3 pontos, né, o Jota?
0: Valeu, portanto, o nosso Marcos Vinícius aqui, aliás, o Marcos Felipe aqui no microfone da sua Nova Brasil, 106.5, as emoções da Série B do Campeonato Brasileiro. Você vai curtir aqui com a gente. Daqui a pouco

0: Quem tem Goiás e Ceará. Ceará e Goiás, 16ª rodada. E eu vou lá para o 6, Centro Eletrônico de Informação. Hoje ele é 2 em 1. Boa tarde, Coronel Érico Luciani. Isso, tá certo. Daqui a pouquinho, probleminha técnico lá na mesa de áudio, não é isso? Com o nosso Érico Luciani. Daqui a pouquinho ele vem aí trazendo, cumprimentando o torcedor que está ligado aqui na Nova Brasil. 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Agora sim, tá certo? Vamos cumprimentar daqui a pouquinho o nosso Érico Luciani, Autopeças Colares, Lineu Machado, 976, João 23, Bateria Moura, é com Autopeças Colares. Vamos então ao Júlio César, Ceará está definido, não é, Júlio?
1: Perfeitamente, o Vozão de Porangabuçu já está definido aqui, tanto o Ceará como também o Esmeraldino, Jota.
0: Isso, então vamos lá, vamos escalar o Ceará primeiro.
1: Vamos lá, vamos lá. Eita, menino, prepara o coração, torcedor alvinegro. O Vozão de Porangabuçu vem com, olha só, vamos lá, número 1, Richard.
0: Richard é o goleiro, vem com a número 1.
1: Número 1. Número 31, lateral direito, Brian Borges.
0: Brian Borges é o lateral direito, vem com a número 31.
1: 31. Número 33, Éder.
0: Éder, zagueirão, voltando depois de suspensão, vem com a 33.
1: Logo em seguida, o quarto zagueiro, número 4, Luizão.
0: Luizão vem com a número 4.
1: Logo em seguida, o lateral esquerdo, número 12, Sanches.
0: Sanches vem com a 12.
1: Meu campo vem ali com o volante de marcação, número 26, Richardson. Ele é capitão do time, viu?
0: Isso, Richardson vem com a número 26.
1: 26. Logo em seguida, o número 18, Júlio César.
0: Júlio César vem com a 18.
1: Depois vem de seguida o número 81, João Gabriel.
0: João Gabriel vem com a 81.
1: Logo depois vem o número 40, o garoto Melk.
0: Vou anotar aqui, Melk vem com a 40.
1: E pelo lado direito ali vem o número 98, Mateuzinho.
0: Mateuzinho vem com a 98. Deixa eu anotar, Mateuzinho.
1: Perfeitamente.
0: Com a 98.
1: 98. Em seguida vem o número 99, Luca.
0: Luca vem com a 98.
1: Perfeitamente. E o repeteco é o seguinte.
2: 99.
1: Richard,
0: 99.
1: Richard, olha só, o repeteco vem Richard, Brian Borges, Éder, Luizão, Sanches, Richardson, Júlio César, João Gabriel, Melk, Mateuzinho e Luca. Essa é a formação ali do Vozão de Porangabuçu.
0: Edmilson Maciel, tá aí o Vozão, aquele time que eu banquei, só faltou aí o Matheus Araújo, só faltaram, e o Fernando. Sanches entrou no lugar do Fernando e o Mateuzinho tá entrando aí no lugar do Matheus Araújo.
2: É, ele traz o Luca, né, como titular.
0: Sim.
2: Cada técnico que chega conhece, certamente já estudou esse jogador. Esse ali não está fazendo gol, vem esse aqui que não fez também, mas vai começar a fazer agora. O lateral direito, para sua tristeza, está estreando hoje o Brian. Tá vindo...
0: Eu estou satisfeito, né?
2: Você está satisfeito, é?
0: Isso.
2: E esse Brian, que está vindo da Ponte Preta, a Ponte Preta fez um desmanche geral, será que ele se salva? Espero que sim, né? Na lateral esquerda, agora esse você gosta, Sanches. Até agora não mostrou nada, mas... De repente, chega o técnico novo, diz, olha, tá aí o jogo, decisão da Copa do Mundo para você. Se você sair bem, você se consagra. É um Ceará sofrível, não vejo grandes perspectivas, mas tem diante de si um Goiás que também está numa fase muito ruim. Qual é o fator positivo que tem o Ceará? Estreia de técnico. aquele que eu digo, todo mundo está querendo mostrar serviço, meu caro Jotão.
0: Valeu, portanto, tá aí o Edmilson Maciel trazendo, falando sobre a escalação do Ceará, só repetindo, o nosso Richard, não é? Tá aqui, aqui, isso, tá certo. Ô Marcos Felipe, gostou da escalação do Daniel Paulista?
3: Jota, gostei sim, acho que um dos principais fatores que os torcedores também buscavam muito, queriam, né, que isso acontecesse, era finalmente acabar com essa escalação de três zagueiros, né? O Ceará estava jogando com três zagueiros, dois alas lá com Batatais, dois alas que não entregavam profundidade suficiente, dois alas que sobrecarregavam o ataque. A gente via nos diversos jogos que ocorreram, nos quatro jogos com Batatais, o Rafael Ramos e o Sanches, ou o Fernando do outro lado, né, lado esquerdo, que não entregavam profundidade e sobrecarregavam o ataque alvinegro. A gente via o Melk, o Mateuzinho muito abertos, não trabalhavam pelo meio. Quando não era o Mateuzinho pela esquerda, tinha o Matheus Araújo, que particularmente eu acho que ele faz uma triangulação bem feita quando ele joga um pouco mais centralizado, mas quando ele joga mais para a ponta, mais para as laterais, ele perde muito esse fator, ele deixa de ser um jogador criativo. E aí o ataque do Ceará decai bastante. Então a gente via um time sem criatividade, a gente via um time que o setor defensivo tomava muitos gols, e agora a esperança, né, de que o Daniel Paulista tenha corrigido isso. Daniel, pelo menos nesse primeiro jogo vai ser um pouco difícil, porque foi pouco tempo do Batatais até o Daniel Paulista, uma semana pouco, e acredito que não vai ter assim, particularmente não acredito que vá ter uma grande diferença, mas que ele organize um pouco aí o sistema defensivo, tirando esses três zagueiros, colocando os dois zagueiros, jogando o Júlio César um pouco mais para o meio de campo, como volante, que acredito que ele tem um pouco mais de qualidade de passe, e que ele vai contribuir mais com a transição, rápida, uma transição sem errar muito passes, como o Ceará vinha errando, não conseguia fazer essa ligação do meio de campo para o ataque. Então, boas perspectivas. Se o Ceará sair com um empate, é para comemorar bastante, mas infelizmente um empate para o Ceará pode levar o Vozão a adentrar a zona de rebaixamento, Jota. Temos o jogo do Botafogo, que se o Botafogo ganha e o Ceará empata, o Botafogo vai passar do Ceará e vai jogar ele para o Z4. Aí, quando está no Z4, infelizmente a mentalidade pesa e fica muito mais difícil de sair dessa situação, Jota.
0: Valeu, portanto, aí o nosso Marcos Felipe falando aqui no microfone da sua Nova Brasil FM 106.5. Vamos então escalar o Goiás, é isso, Júlio César?
1: É isso mesmo, Esmeraldino, né? O Goiás que vem de vitória contra o Náutico, inclusive se a vitória foi fora de casa nos Aflitos, o Esmeraldino foi lá e ganhou de 1-0 com gol de Djalma. Inclusive o Djalma joga como titular no jogo de hoje, viu? E o Esmeraldino vem com o número 1, Thiago Rodrigues.
0: Thiago Rodrigues é o goleiro, vem com a número 1.
1: Perfeitamente. No lateral direito, número 2, Rodrigo Soares.
0: Rodrigo Soares é o lateral direito, vem com a 2.
1: Número 3, vem Luiz Felipe.
0: Luiz Felipe é o primeiro zagueiro. Zagueiro central vem com a 3.
1: O quarto zagueiro experiente, ex-Vozão de Porangabuçu, ex-Esporte de Recife. O número 4, Ramon Menezes.
0: Ramon Menezes vem com a número 4.
1: E logo em seguida, lateral esquerdo, já finalizando ali, fechando ali aquele quarteto defensivo, número 54, Djalma.
0: Djalma vem com a 54.
1: Logo em seguida, o primeiro volante de marcação, número 5, Felipe Machado.
0: Felipe Machado, Machado vem com a 5.
1: Logo em seguida vem o número 8, Juninho.
0: Juninho é o segundo volante, vem com a número 8.
1: Meio de campo ali, ajudando na criação, número 10, experiente, ex-Fortaleza, número 10, Lucas Lima.
0: Vamos lá, deixa eu anotar aqui, Lucas Lima vem com a número 10.
1: Depois vem o número 40, Cadu Souza.
0: Cadu Souza, o 21 tá aí, o 21 tá?
1: O 21 vai em seguida, depois do Cadu Souza, o número 21 é o Jean Carlos.
0: Isso, eu vou anotar logo o
1: Esse
0: Jean.
1: Esse é bom de bola, viu?
0: Vou anotar o Jean, porque ele é que vai jogar pela direita.
1: Perfeitamente.
0: Jean Carlos, ele é canhoto, mas joga do lado direito.
1: E bom de bola.
0: Isso. O 40,
1: o Cadu joga pelo lado direito.
0: Isso. Agora vamos lá pro 18. O
1: Esse
0: Cadu.
1: Cadu fica mais centralizado. Já, já, já o 18 é o Cadu.
0: Não, camisa, né? O Cadu é o 18, é o centroavante.
2: Perfeito. Jean Carlos tem
1: número. Tem o 21. 21 é o Jean Carlos.
0: Né? Isso, o Cadu vem com a 21. E o 40 é o Cadu Soares.
1: Cadu Souza. É o número 40. E centralizado o número 18, Cadu.
0: Isso, Cadu Souza.
1: Porque são dois Cadu. Cadu Isso. Souza e Cadu, número 18.
0: Tá certo. Só repetindo aí, professor.
1: O repeteco é o seguinte: vem Thiago Rodrigues, Rodrigo Soares, Luiz Felipe, Ramon Menezes, Djalma, Felipe Machado, Juninho, Lucas Lima, Cadu Souza, Jean Carlos e Cadu. Esse é o time ali formado pelo ex-treinador do Ceará, Mousa.
0: Muito bem, tá aí, o Ceará tá escalado, o Goiás também tá escalado. Edmilson Maciel, conhece o Goiás, conhece alguns jogadores do Goiás, ou Edmilson?
2: É o tradicional do Goiás. Ah, o goleiro não tá quebrado, tá, entra esse outro aqui. Normalmente é uma situação de complicado, porque faz uma campanha muito ruim, mas é um time que jogando em casa, olha, ganhou fora de casa. Náutico, que tava lá pelas cabeças até ontem. Dia desse, o Náutico estava lá, era segundo lugar, brigando pela liderança. Foi lá e ganhou. Então, é um time que é pesado, está numa fase ruim, campanha ruim. O Ceará vai ter que se virar para arranjar um bom resultado lá. É um time pesado, um time que chega para dar conta do recado. É quando começou o ano, quando eles contrataram o Lucas Lima, que a gente sabe que é um meio esquerdo espetacular. A gente já dizia aqui, vem para se classificar. Tá faltando, tá precisando melhorar muito o Goiás, mas é um time duro, cascudo.
0: Valeu, portanto.
1: Só um detalhe.
0: Edmilson Marcel, fala, Júlio.
1: Só um detalhe. O Tadeu, ele não joga esse jogo porque ele tá com uma fratura na tíbia.
2: Nessa, deu aquele goleiro,
1: goleiro,
2: né?
1: Goleiro artilheiro, né? Goleiro que você gosta de fazer gol, já tem uma identificação com o Esmeraldino, já está há um bom tempo no Goiás, e ele não joga esse jogo justamente devido a essa contusão. Falar em contusão, na verdade o Ceará está com um departamento médico bastante parecendo uma UPA, né? A UPA Alvinegra. Isso. Que eu estava
0: já já agora. Você traz, tá certo?
1: E daqui
0: essas
1: a
0: informações.
1: Pouco também essas informações como destaque, ok, Jota?
0: Valeu, portanto, nosso Júlio César aqui no microfone da Nova Brasil FM, e agora sim eu vou cumprimentar ele, o nosso Coronel Érico Luciani. Boa tarde, boa noite.
4: Muito boa noite, Jota Egito, muito boa noite a todos ligados aqui na Nova Brasil FM 106,5. Boa noite ao nosso grande Titi Edmilson. Rapaz, o rapaz se operou do olho, agora tá vendo olhar de lince, vê através das paredes, o cabo tá aí bom. Abraço também ao nosso grande Júlio César, o imperador dos comentários, o nosso bebê da equipe, Marcos Felipe, aqui todo mundo ligado com a gente para essa grande jornada esportiva, jornada do fio da navalha. Você sabe por quê, Jota?
0: Sim.
4: Fio da navalha porque o Ceará agora está na corda bamba. Perdeu, o Botafogo ganhou, entrou na zona. Certo? Venceu, dá uma respirada. Ou seja, é tudo ou nada para essa rodada, viu, Jotão?
2: Jotão, deixa eu só aproveitar e mandar aqui ligando para mim agora. Tá, é o Tempão, lá em Paraipaba. Ele é funcionário do Denox, aposentado na belíssima praia, acolá naquela cidade de Paraipaba, que é um espetacular. Tempão, grande abraço. Não vou lhe atender agora porque eu estou no ar. E aí se atender, esculamba tudo, né?
0: Valeu, portanto, um abraço pro Tempão, para todos, é credibilidade desde 1976, são 6 sorteios, tintas decorativas, industriais, automotiva e acessórios para pintura. 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
3: Ô Jota,
0: Marcos Felipe está chamando, quer falar? Fala, Marcos.
3: Falando um pouco sobre o Tadeu, no último confronto do Ceará e Goiás, lá em 2024, o Tadeu fez 2 gols, viu? 2 gols, o Ceará infelizmente perdeu naquele jogo por 2-1, inclusive gol do Aylon, o gol do Ceará, e 2 gols do Tadeu, 2-1 para o Goiás. E vamos lá falar um pouquinho sobre o Goiás, Jota?
0: Sim, fica à vontade.
3: Vamos lá, o Goiás, ele tem alguns artilheiros, principalmente o Anselmo Ramon. Anselmo Ramon tem 5 gols. O segundo é o GG com 2 gols. E o terceiro é o Esli Garcia com 2 gols. Então o Anselmo Ramon, ele não vem fazendo boas atuações nos últimos jogos, inclusive ele foi banco, né, no jogo contra o Náutico, um pouco também por causa da parte física. O Anselmo Ramon, camisa de número 9, tem 32 anos. Outro jogador de destaque do Goiás, Felipe Machado, camisa 5, volante de 30 anos, vem fazendo bons jogos, inclusive ele tem uma alta taxa de passes certos. Na derrota por 3-0 para o Operário, ele tem 93% de passes certos. 93% a taxa de passes certos. Foram 88 passes no total. Depois, também tem o Wesley Garcia, camisa de número 15, atacante venezuelano de 25 anos. Ele é o garçom do Goiás, com 3 assistências, mas também tem 2 gols. É isso aí, o time do Goiás que vai enfrentar o time do Ceará. Tem alguns jogadores, alguns destaques. O Ceará precisa ter cuidado, principalmente no setor defensivo.
2: Quando você faz a alusão ao Felipe Machado, conheço, volante, né? Ele dá a bola para o jogador que estiver mais perto. Isso normalmente é a determinação do técnico. Você não vai querer fazer lançamento que não é da sua característica. A sua característica é destruição. Aí tem um jogador ali a 2 metros dele, ele dá para não errar passe. É muito caprichoso nesse aspecto. Dificilmente ele possibilita o adversário no contra-ataque.
3: Ele faz ali o feijão com arroz, né? E faz bem feito.
2: Recomendado pelo técnico.
0: Valeu, portanto, mais algum detalhe aí, Marcos? 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E como faz bem? Jotão conhece, não é isso? Não.
4: Jota, só complementando aqui os nossos comentaristas, esta rodada da Série B, que é a 16ª rodada, estamos aí a 2 rodadas para virar a página, né, para a gente virar este primeiro turno, Jota.
0: Sim.
4: 16ª rodada que se iniciou na quinta-feira, na Arena Pantanal, o Cuiabá, dentro dos seus domínios, venceu a equipe do América Mineiro, o lanterna da competição, pelo placar de 1-0. Também tivemos na quinta-feira, às 21 horas, dentro da Arena Castelão, Fortaleza vencendo a equipe da Ponte Preta, a vice-lanterna da competição. Desta vez o Fortaleza não deu chances para o adversário, como ele fez contra o América Mineiro, que até o momento só tem 1 vitória, e essa exatamente sobre a equipe do Fortaleza. Mas desta vez a equipe comandada pelo Carpini não deu chances ao azar, viu, Jota? Então o Fortaleza venceu a equipe da Ponte Preta pelo placar de 2-0. Hoje, na continuação dessa 16ª rodada, nós tivemos no Jorge Ismael de Biasi, às 16 horas, o Novo Horizontino vencendo a equipe do Atlético Goianiense pelo placar de 3-0. Também tivemos a equipe do Londrina massacrando o time do CRB, vencendo dentro dos seus domínios pelo placar de 5-0. E no Heriberto Rússia, às 16 horas também, tivemos a vitória do Criciúma sobre o Sport pelo placar de 1-0. Viu, grande Jota? Nesse momento, jogam pela Copa do Mundo Paraguai e França, já estamos no segundo tempo, continua 0-0. E mais cedo tivemos aí a equipe da casa, uma das anfitriões, o Canadá, sendo derrotado pela equipe do Marrocos pelo placar de 3-0 e dando adeus à Copa do Mundo 2026, grande Jota.
0: 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O Ceará está definido com Richard, Brian Borges, o Éder, o Luizão, o Sanches, o Richardson, Júlio César, o João Gabriel, o Melk e o Mateuzinho. Lá na frente, o Luca. Jotão acertou, viu, Edmilson Maciel, no esquema do treinador. no 4-2-3.
4: Isso gosta de número, viu, mano?
0: 1, viu?
4: Portanto, isso, tá aí. 47,345 avos.
2: Não, isso. Fora zero. Agora isso.
0: Olha aí, o esquema do homem,
2: quando
0: viu?
2: A bola tá
0: 4-2,
2: bola...
0: olha os dois volantes, o Richardson e o Júlio César, os três meias, o João Gabriel, o Melk e o Mateuzinho. E o Luca na frente.
2: É igual o amigo meu que foi
4: defendendo
2: narrar
4: ou atacando?
2: Um amigo meu que foi narrar um jogo lá no Castelão a primeira vez, e ele enxergava mal, era partido, ele não conseguia ver os jogadores. Aí tinha um auxiliar dele, aí tinha esse cara aqui, quando o Djalma pegava na bola, ele batia no Djalma. Aí quando o Luiz Carlos pegava na bola, ele batia, ele olhava mais pro papel do que pro campo em si, né? Aí teve uma hora que a confusão dentro da área, aí o cara ficou rodando o dedo. Ficou rodando o dedo. Aí esse diabo é isso. Acaba de confusão na área, rapaz.
4: Olha aí, macho. Jotão.
0: Oi.
4: Também tivemos aí rodada, né, pela Série D, nossos times fazendo
2: dedidado.
4: Bonito. Isso, dedidado. Nossos times fazendo bonito, um pouco bonito. Ferroviário fora de casa, no estádio Frei Epifânio, empatou hoje contra a equipe do Imperatriz, vai jogar a segunda partida no domingo às 17 horas no PVzinho de Açúcar. Ferroviário precisa de uma vitóriazinha simples para passar de fase, essa fase que é a terceira fase, mas é fase mata-mata, jogos de ida e volta pela Série D, viu, Jotão? E também nós tivemos em campo às 16 horas lá na Ilha do Retiro o Iguatuzinho, ele fazendo bonito, viu, Jotão? Ah. Foi o primeiro colocado do seu grupo e venceu fora de casa a equipe do Maguari por 3-2 e joga no domingo também às 16 horas no Morenão, por um plate simples, viu, Jota, para passar de fase o grande Iguatu.
0: Valeu, portanto, tá aí o nosso Coronel Érico Luciani, o Marcos Felipe, falei ali do esquema tático com o nosso Edmilson Marcial, mas ele enrolou, não falou nada. Você viu aí o que o homem mandou a campo, né?
3: Ô, Jota, inclusive a gente falou sobre entrar com dois zagueiros, mas isso. Meu medo é que todos os jogadores escalados aqui dá sim para formar uma equipe com três zagueiros, né? Tomara que ele não.
0: É porque é aquilo que eu disse, ele muda o esquema durante o jogo, se for necessário.
2: Isso acorda de 9-4-2-3-1, isso é quando a bola. Quando entra em campo. Quando a bola rola, aí mistura tudo, faz uma lambança, faz um sarapatel danado, é diferente.
4: A bola rola e desenrola, pois Bosco é. Farias é um cara legal.
2: Por isso que eu não me atenho muito a esses números.
0: Pois se atenha, que aí é onde se ganha o jogo.
2: Esses números são fictícios. Quando a bola rola, o lateral direito está lá no meio, o centroavante está lá atrás defendendo de cabeça um escanteio contra. É tudo assim.
3: Seu Edmilson, eu gosto dos números porque demonstra organização.
0: Não chamar ele de seu Edmilson, não, pai. Pode chamar de Edmilson mesmo. Ele é mais velho que.
2: Perdão. E sou solteiro.
3: Vamos lá. Eu gosto dos números porque demonstra organização. A gente até. Tudo bem. Às vezes realmente o lateral tá ali pelo meio, mas quando o time é organizado, tem toda a cobertura, né? Às vezes o volante volta ali para fazer o lateral, para manter as mesmas linhas como foi definido pelo técnico.
2: Eu não quis fazer crítica à sua informação, não. Eu quis dizer que treinador de futebol, ele diz o esquema, por exemplo, tem um ocular que é 901.
4: Jota?
2: 901, pois não.
4: Nesse momento, Copa do Mundo, pênalti para a França, né? Já foi confirmado pelo árbitro, Mbappé preparado para a cobrança, viu, Jotão? Podemos ter aí agora neste segundo tempo, nós que já estamos aí a 15 minutos do segundo tempo, Mbappé preparado para bater.
2: Jotão vai narrar.
0: Vamos ver.
4: É, exatamente, Jotão vai narrar, Jotão.
0: Mbappé arrocha. Correu para a bola, deu uma paradinha, colocou, balançou. Gol do juiz pra França!
2: No meio.
4: Foi na direita. Quem bateu no meio foi o Cristiano Ronaldo.
5: Viu? Lado esquerdo do goleiro. Bateu no lado esquerdo do goleirão ali.
2: Isso. Rasteiro no meio da.
0: Bem cobrado.
4: Então, nesse momento, Jota, França 1, Paraguai 0, com um pênalti bastante questionado.
2: E o Mbappé, ele encosta no Messi, né? Mais uma vez.
0: Tá certo. Bom, vamos lá, vamos voltar aqui para o Ceará e Goiás. Goiás e Ceará, o nosso Júlio César tem mais destaques, não é isso, Júlio?
5: Tenho sim, mais destaques. Como eu tinha citado, né, a respeito do UPA Alvinegro, né? O Ceará que tem ao todo ali totalizam 10 jogadores ali no departamento médico. Estão ali o lateral direito Alex Silva, o meia Vina lesionados, né? Também tem o zagueiro Gilmar, Zanocelo, o meia Alano. Tem também ali para completar ainda o Palvinegro, os goleiros o Jorge e Gustavo, e também tem o zagueiro ali Ronald, ou seja, ainda tem também o atacante Júlio e o Gabriel, ou seja, vários jogadores ali no departamento médico ali, que estão aí, alguns também em transição, como eu tinha citado também o próprio Vina e o Alex Silva, que são jogadores importantes para o Alvinegro de Porangabuçu, mas que não estão disponíveis para esse jogo de hoje, Jota.
0: 7h35 da noite aqui em Nova Brasil, aquelas emoções da Série B do Campeonato Brasileiro. É, galera, daqui a pouquinho a bola vai rolar, daqui a pouquinho tem Goiás e Ceará, Ceará e Goiás, é a 16ª rodada. O Ceará precisa vencer, neste momento é o 16º colocado, só tem 17 pontos, tá a um degrauzinho ali do Z4, enquanto que o Goiás dá na 11ª colocação. Tá bem, tem 20 pontos, tá bem melhor do que o Ceará nesse momento, mas não está na primeira página. E aí, ô Marcos Vinícius, o Mozart, que era do Ceará, vai...
4: É Marcos o quê?
0: Marcos Felipe. O Mozart, que era do Ceará, técnico do Ceará, agora é técnico do Goiás, vai fazer sua estreia. E o Daniel Paulista, que era técnico do Goiás, agora é do Ceará, também vai fazer a sua estreia.
3: Jota, vai ser um jogo interessante de ver os dois técnicos em ação. Vamos ver o que é que, quais são as estratégias de cada um dos técnicos, mas acredito que durante esse primeiro jogo, principalmente... Não, dos dois, né? Do Mozart e do Daniel Paulista. Vai ser difícil nós vermos as ideias deles em campo. Mas, vamos lá, vamos aos fatos. O Ceará, fora de casa, tem 7 jogos, tem 1 vitória, 3 empates e 3 derrotas. Dos 21 pontos, Jota... ganhou apenas 6.
0: Deixa eu te dizer uma coisa, rapidinho aí pro nosso repórter. O Sanches sentiu, Fernando vai pro jogo, viu?
5: Ou seja, de última hora, né?
0: Isso,
5: de
0: no hora, aquecimento.
5: No aquecimento mesmo, o lateral esquerdo, o Sanches sentiu.
4: Jotão jogou praga.
5: Já... Como você, parece que... Estão na escuta aqui da Nova Brasil, pelo jeito, porque o Sanches não tá disponível para esse jogo e já entra o Fernando do time do Vozão de Porangabuçu.
0: Isso, desculpa o Marcos Felipe.
3: Não, perfeito, informação em primeiro lugar.
0: Isso, chegou agora.
3: Vamos lá.
0: Pois não.
3: 7 jogos o Ceará tem fora de casa, 1 vitória, 3 empates e 3 derrotas. Dos 21 pontos, apenas 6 conquistados, totalizando mais ou menos 28% de aproveitamento. Essa vitória que o Vozão teve fora de casa foi contra o Cuiabá. Inclusive, a gente estava conversando na rádio sobre essa vitória. 2-0 em cima do Cuiabá no dia 4 do 4. Já faz tempo, hein?
0: Sim.
3: 4 do 4. Os empates foram 1-1 contra a Ponte Preta, dia 1 do 4. 0-0 contra a Londrina, 19 do 4. 1-1 contra o Criciúma, 15 do 6. Esse jogo já foi mais recente, do Criciúma. As derrotas contra o Sport, 2-0 no dia 3 do 5. Contra o Novo Horizontino, 2-1, 23 do 5. E contra o Juventude, 2-0, a última derrota, dia 28 do 6. O Goiás, em casa, tem 7 jogos, 4 vitórias e 3 derrotas. Ou ganha ou perde. De 21 pontos, tem 15 pontos conquistados. 71% de aproveitamento. Vai ser um jogo duro do Vozão.
0: Isso. Só mudando um pouquinho aqui de assunto, saindo do Ceará e do Goiás, voltando aqui para a França, o monitor aqui, o monitor 5 aqui, viu? Tá dando aqui, eu tô vendo aqui o replay. É uma vergonha para a arbitragem. Não foi pênalti a favor da França, não foi pênalti. Não foi pênalti. Tá sendo roubado o Paraguai. Tá sendo roubado em plena Copa do Mundo o Paraguai. Não foi pênalti. Não foi pênalti. Para que serve esse VAR também lá na Copa do Mundo? Não foi pênalti. Pelo contrário, o cara simulou lá o Mbappé e o árbitro e o VAR também, sei lá, foram na dele. Mas não foi pênalti.
2: Jota, você precisa. Eu tenho a impressão que você torce a Rússia, que você é comunista. Aí fica reclamando do árbitro que é de um país democrático.
0: Sim. Mas ele tá errado, cara. Não foi pênalti.
2: Não pode ser comunista você.
0: Não, negócio comunista, rapaz. Entendeu?
4: Mexa não.
0: Eu sou aqui desse lado aqui, ó. Viu? Ó, tá vendo?
4: Mexa não. Jotão!
0: Oi!
4: Vamos dar uma passada aqui pelos placares da Série C, já que nós temos representantes.
0: Sim.
4: Pode ser?
0: Já.
4: Série C está rolando. Nesse momento jogam a equipe do Confiança, vai perdendo dentro de casa para a equipe do Barra por 1-0. Maringá vencendo a equipe do Volta Redonda pelo placar de 2-0. E o Santa Cruz dentro de casa vai empatando com a equipe do Ituano por 0-0, viu, Jotão? Daqui a pouco eu trago aí a classificação da Série C, né? Saber aí o nosso representante, o grande Floresta, para saber aí como é que está o nosso Floresta na Série C do Brasileirão, Jotão.
0: Valeu, ligado aqui na Nova Brasil FM, você fica muito bem informado. São as emoções da Série B do Campeonato Brasileiro que você vai curtir daqui a pouquinho. Goiás e Ceará no estádio Railê Pinheiro. Serrinha, Goiânia, Goiás, é isso. Belo estado, estado de Goiás. E um estádio também bacana, esse estádio da Serrinha. 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O nosso zap é o 997-826700, 997-6700. Tem alguém por aí querendo mandar um recado? É isso? Vamos ouvir.
6: Oi, boa noite, Bosco, Titio, Jota Egito, Júlio César e todos aí. Hoje eu vou colocar só 1-1 pro Rosão, que é fora de casa. Eu sempre colocava 2-1, mas acho que não dá, não. Eu vou só nesse placar aí de 1-1. Tá. É a Gilda Vieira, do Jardim das Oliveiras.
0: Tá,
6: boa noite.
0: Certo, é a Gilda Vieira. Valeu, um abraço para você, muito obrigado por participar. Tem mais um? Daqui a pouquinho a gente vai continuar aqui com o nosso zap. Pode mandar o seu recado. Mande o seu recado no nosso zap 997-826700. Ô, Júlio César, Ceará contratou um lateral esquerdo, é isso, Júlio?
5: Perfeitamente. O Vozão de Porangaba do Sul contratou um novo lateral esquerdo. Inclusive, ele que teve três temporadas pelo o Remo, né? O lateral esquerdo Sávio, que disputou 5 partidas nesta temporada com 1 assistência. Em 2025 ele viveu seu auge no clube, sendo titular em 33 dos 35 jogos que disputou, anotando 2 gols e 5 assistências. O jogador tem 31 anos e é lateral esquerdo do Vozão de Porangabuçu.
0: Isso, Marcos Felipe, você conhece esse lateral, Marcos?
3: Não conheço muito a carreira do Sávio, ele já tem 31 anos, né? Tem as principais, as passagens dele, as principais são pelo Ferroviário, pelo América Mineiro, pelo Goiás e o Remo. Seguinte, Jota, ele não tem muitos jogos nessa temporada, inclusive ele tem 2 lesões, mais ou menos 2 lesões, talvez 3, pelo que eu vi são 2. O último jogo dele foi dia 15/3 contra o Coritiba, o Remo perdeu de 1-0. Mas vamos lá, o Sávio, ele tem boas atuações, não nessa temporada, mas na temporada anterior, de 2025. Inclusive, eu consegui ver pelas redes sociais que alguns torcedores do Goiás agradeceram a passagem dele, mas ressaltaram que ele ainda não tinha qualidade técnica para permanecer numa equipe de Série A. Mas agradeceram a passagem dele pelo que ele fez para o Remo nessa ascensão da Série B para a Série A, o Jota.
0: Isso, tá aí o detalhe do nosso Marcos Felipe, aqui no microfone da Nova Brasil FM 106.5. Mais uma contratação e mais um lateral chegando pro Ceará, hein, ô Edmilson Maciel?
2: É, até acertar, não é? A gente sabe que todo jogador, técnico, tudo é aposto. Deu certo acolá, vai dar certo aqui, não é certeza não. Mas por não ter dado certo acolá, não quer dizer que não vai dar certo aqui. Quer dizer, o Ceará está tentando. Tem pessoas credenciadas pelo clube, procurando, trazendo informações. Normalmente é mais uma aposta que se faz diante da dificuldade econômico-financeira que o Ceará vive hoje. Não dá para trazer um baita jogador de seleção, lógico. Aí vai trazendo um aqui, outro ali, outro acolá. até que arruma o time. É isso que está precisando.
0: Tá aí o detalhe do nosso Edmilson Maciel aqui na Nova Brasil. O daqui a pouquinho a bola vai rolar. Você vai curtir Goiás e Ceará na 16ª rodada. Lembrando que o Ceará é o 16º colocado. Tá ali bem na beirinha do abismo ali. Se empurrar, cai. 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
4: Jotão.
0: Pois não, o Érico Luciani.
4: Estamos ao vivo, viu, Jotão?
0: Estamos ao vivo? E,
4: inclusive, você está lindão aqui no nosso Instagram. Ainda não pelo Instagram oficial, mas né, quem quiser acompanhar aí ó, esse nosso grande narrador, lindo, bonito e joiado, J. Egito, é só entrar aí, @ Érico Luciani, vai lá. E mande seu cheiro que a gente vai poder fazer aqui. Questão aqui, Jotão. Vai. Um alô aí. Dê um alô pro pessoal aqui, todo mundo ligado. Vai.
0: Alô, negado. Alô, negado.
4: Viviane.
0: Muito obrigado. Viviane.
4: Tá ligado aqui com a gente. Tá Cleanto, ligado. Lá de Baturité, ligado aí. Tá
0: Leandro.
4: Cleanto.
0: Cleantro.
4: E que Cleanto.
0: Cleanto.
4: Isso.
0: Obrigado.
4: Aqui. Pimentinha também entrou.
5: Olha, Pimentinha,
4: aqui.
5: Rapaz.
0: Pimentinha, rapaz.
5: O Instagram, qual o Instagram? Repita aí.
4: @ Érico Luciani, com TH. Viu?
0: Só vai dar nós.
4: Isso, só vai dar nós. Muita gente aqui mandando um alô, mandando um abraço. Ó, comentário aqui, Jota, ó, não pensava que o Jota era tão bonito, ó.
5: Olha aí, rapaz.
0: Eu sou lindão,
5: rapaz. É IA não, viu? É ele mesmo.
4: Ó, vou falar pra você que tá aí ligado, você mandou essa mensagem. Foi o Pimenta, mandou mensagem e falou o seguinte, ó, isso aqui, e é sem filtro, viu? Sem filtro.
0: Tá certo. Daqui a pouquinho, viu, galera? A bola vai rolar. Você vai acompanhar também na rede social, no Instagram. Qual é o Instagram, hein, o Érico?
4: @ Érico Luciani.
0: Isso.
4: Com TH.
0: Pode. Os números vão ser gigantescos, viu? Vão ser gigantescos. Eu tenho certeza disso. 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A gente fala do futebol cearense, a gente fala do futebol pelo Brasil, também do futebol pelo mundo. Nesse momento a gente está falando também da Copa do Mundo. Amanhã tem Brasil e Noruega. Amanhã tem Noruega e Brasil. A Noruega nunca perdeu pro Brasil. 4 jogos, 2 vitórias, 2 empates. Mas amanhã é dia de Brasil. Amanhã é dia de Brasil, torcedor. Pode botar fé. Vamos agitar geral, é isso? O nosso Júlio César está chamando, quer trazer mais uma informação, não é isso, Júlio?
5: Mais informação, né? O Esmeraldino vem com desfalques também, viu? O volante Lucas Rodrigues, ele está com lesão no ligamento no joelho esquerdo. Também não joga esse jogo o ex-Ceará Lourenço, também GG, o meia esquerda, e Pedrinho. São jogadores que também não estão à disposição nesse jogo de hoje.
0: Esse é o detalhe do nosso Júlio César. Olha lá, rapaz. Ô Marcos Felipe, Ceará tem condição, claro, de ganhar esse jogo contra o Goiás na Serrinha.
3: Tem condição, Jota. Inclusive o Goiás, ele tá acima na tabela, mas ele vem de uma...
5: Olha. O Moza tá aqui no microfone forte da Nova Brasil.
0: Agora mudou, não é isso?
5: Agora não.
0: Não dá certo, não dá certo.
5: É o Luiz Felipe, zagueirão do Goiás.
7: Bons, toda mudança de comando, a gente fica chateado, porque a gente, né, pretende no início do ano começar e terminar com a mesma equipe, com os mesmos jogadores, com os mesmos comandantes. Mas isso acontece, né, no futebol, e a gente tentou o mais rápido possível assimilar aquilo que o Moza está pedindo, e se Deus quiser a gente fazer uma grande partida hoje.
0: Luiz Felipe, zagueiro do Goiás, falando aqui no microfone da Nova Brasil. Vamos ver se daqui a pouquinho o Daniel Paulista vai falar com a gente também, não é isso? Claro que a gente tem que pegar ali da televisão a entrevista, porque a gente não pode, o nosso repórter não pode falar ali debaixo, ali do campo de jogo. Só a televisão, só o repórter da televisão que pode falar ali da beira do gramado. Os repórteres de rádios têm que aguardar o jogo terminar para porque a entrevista no local adequado para que o pessoal possa fazer as perguntas, não é isso?
2: Essas alturas o camarada está em casa dormindo. É essa coletiva depois do jogo, meu amigo, todo mundo vai pro vestiário, toma banho, faz aquela lereado lá com os jogadores, e depois, quando está todo mundo dormindo, já o técnico vai. Aí diz, estou à disposição dos amigos.
4: Jota.
0: Pois não.
4: Gildo Oliveira entrou aqui no nosso Instagram, botou aqui, ó. Eu não entendi, você interprete pra gente, ó. Ele botou 1-1 pro Vozão.
0: Tá certo.
4: Um abraço pra você. Pimentinha também botou Jota é outro patamar, ó.
5: Olha aí, rapaz. Tá cheio de mensagem aí pro Jota.
4: Cheio de fãs, viu, Jota?
2: Amigo, ele colocou uma matéria agora no Instagram dele, deu 7 mil visualizações.
5: Olha aí, ó.
2: Só tá perdendo pro Neymar e Cristiano Ronaldo.
4: No primeiro minuto, viu?
0: Essa galera aí me dá moral e eu gosto, viu? É isso. Vamos lá, vamos para o Instagram. Vamos acompanhar, vamos falar. O importante é falar. 7 da noite, mais 50 minutos. E a galera, daqui a pouquinho a bola vai enrolar. 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Vamos ouvir ali o Daniel Paulista, rapidinho.
5: Daniel Paulista, do microfone da Nova Brasil.
8: Mas assim, não vejo vantagem, porque assim, o conhecimento sobre os atletas do Goiás que nós possamos ter, o Moser tem o mesmo conhecimento dos atletas do Ceará, né? Então, eu acho que há um equilíbrio quanto a isso. Tanto o Moser como o Daniel, talvez somos treinadores da mesma geração e talvez... Acredito que seja o treinador que eu mais enfrentei da minha carreira como treinador, e acho que ele também. E sempre quando nos enfrentamos são bons jogos, confrontos bem equilibrados, e tenho certeza que hoje, mais uma vez, não será diferente.
9: Tudo isso, muito novo, né? Tá. Mas aí, assim...
0: Vamos ouvir também o Éder, zagueiro. Vamos ouvir o zagueiro.
9: Durante toda a carreira de futebol. Éder, claro que são ideias novas, são práticas novas, mas ele, nos dias que teve com a gente, conseguiu deixar bem claro o que ele pretende durante a passagem dele aqui. E agora a resposta é a gente dentro de campo, né? Mostrar que realmente foi compreendido e performado da melhor forma possível.
0: Isso, portanto, ouvimos o Daniel Paulista, o técnico do Ceará, e em seguida o zagueirão Éder, que está voltando depois de suspensão, cumpriu suspensão contra o Juventude. O Edmilson Maciel, está confiante o Daniel Paulista, não poderia ser diferente.
2: Se o chefe chega e diz vamos perder, aí acaba tudo, né? Mas ele tem razão, é aquilo que eu defendo, Jota. Quando você troca de técnico, todo mundo quer mostrar serviço. Ninguém gosta de ser reserva, ninguém gosta de ficar no banco. É atleta profissional, quer jogar, quer atuar. E aí a oportunidade é essa, de mostrar serviço. Nem sempre consegue. Até porque, do outro lado também, tem um técnico que estreia, conhece tanto o lado de lá como o lado de cá e vice-versa, tá certo? Então, ele tem mais é que ser otimista e só espero que os jogadores adotem e principalmente absorvam tudo aquilo que ele quer que coloque em prática dentro de campo. Foi só uma semana, mas uma semana, pelo menos em termos de disciplina, dá pra moçada se arrumar.
0: Valeu, 7h53 da noite, o nosso zap é o 997 826700. Vamos então ao nosso zap.
10: Boa noite, JG.
0: Boa noite.
10: Edmilson, Eric Lutiani, Paulinho Ceará, sempre acompanhando essa equipe.
4: Paulinho, boa noite,
10: Ceará.
4: Paulinho.
10: Rapaz, em Ceará continua no mesmo. Troca técnico, bota técnico. Luizão e Éder, desde quando eu dizia que Lucas Lima não dava como volante. Luizão e Éder jogam pela mesma posição. Para de inventar a zaga. Luizão e Éder. Com essa zaga aí, o Ceará não vai para lugar nenhum. Ou Éder ou Luizão. Porque nem os dois juntos não dá. São da mesma posição. Pode olhar, começa no jogo de hoje. Como todos os dois jogam na mesma posição, por isso que o Ceará leva gol direto.
0: Valeu, portanto, é a opinião do nosso torcedor. Como é o nome dele? Eu esqueci. Depois a gente vê, né? Isso. É o Paulinho Ceará.
4: É o Paulo, exatamente.
0: Paulo Ceará, isso. 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

0: Isso, a execução do hino nacional brasileiro aqui pela Nova Brasil, falei de Milson.
1: Eu achei até curioso, rapaz, quando eles estavam na saída do vestiário, fica o time do lado direito, o outro do lado esquerdo, o árbitro ali na frente para sair. Todos os jogadores do Ceará foram lá para cumprimentar o técnico do Goiás. E todos os jogadores do Goiás foram lá cumprimentar o técnico do Ceará. Curioso, não é isso, rapaz? Interessante.
0: Isso, tá certo. Tá aí Goiás na escalação com o Thiago Rodrigues, o Rodrigo Soares, o Luiz Felipe, o Ramon Menezes e o Djalma, Machado, Juninho, Lucas Lima, Jean Carlos, Cadu e Cadu Souza, o técnico Mozar Santos. O Ceará, o alvinegro mais famoso da América Latina, com Richard, Brian Borges, Éder, Luizão e Fernando, Richardson, Júlio César, João Gabriel, Melk, Mateuzinho e o Luca, o garoto Luca, ali na frente. Só dá a formação ali, como ele montou ali, não é o certo, não é? Como ele montou ali. Mas vamos, tá montado errado ali, é. O cara que montou. É, montou errado, ainda tá atrasado. A Nova Brasil chega primeiro com as informações, rapaz. Muito, muito primeiro. Eles estão atrasados, rapaz. Como é que pode, hein, o Marcos Felipe?
2: Ô Jota, na transmissão o Ceará tá jogando com alas e com três zagueiros. Né? A gente escalou o Ceará com dois zagueiros.
0: Eles estão pensando que é assim, mas não é. Não é
3: dessa forma, né?
0: Não é dessa forma, não. Entendeu? Mas diga, conclua.
2: Na transmissão, o Ceará tá jogando com alas, né? Que não funciona. A gente já deu a informação de que eram dois zagueiros. Muito provavelmente devem seguir com dois zagueiros, né? Mas eu não me surpreendo, Jota, se em algum momento o Ceará realmente, de fato, se organizar com uma linha de três lá atrás.
0: Isso, mas é para iniciar o jogo, pode confiar em mim. Ele vai iniciar com o quatro, com os dois laterais, com os dois zagueiros, com os dois volantes ali no meio, com os três meias e com o atacante lá na frente. Esse modelo aí é porque eles já deixam pronto. Eles aprontam ali, aprontaram ontem, não é isso? Aí eles mandam pro ar dessa maneira aí, mas eles erraram aí, inclusive eles não sabiam que o lateral esquerdo havia sido mudado, não é isso? Ainda mandaram aí no formato com o Sanches. É por isso que a Nova Brasil, ela vai lá, busca a informação e passa a informação correta, como é para ser.
3: A arbitragem, viu, Jota? Sim. A arbitragem vem ali com o árbitro Paulo Henrique Volkop, o assistente número 1, Eduardo Gonçalves, assistente número 2, Anne Cassi Gomes, né? E o árbitro de vídeo, Wagner Hawaii, né? De Santa Catarina.
0: Isso, tá aí a informação do nosso Júlio César. Muito bem, tá tudo prontinho. Daqui a pouquinho a bola vai rolar e você vai acompanhar tudo aqui, todas as emoções aqui no Pique da Nova Brasil. O nosso zap, pode mandar o zap aí durante o jogo, viu? Pode mandar 997-8267-00. Na moral, não é que sou eu aqui pela Nova Brasil. 997-8267 700 é o zap da Nova Brasil. Mande o seu recado, mande a sua crítica, mande o seu elogio, enfim, participe da nossa transmissão aqui Nova Brasil. Ceará de branco nas camisas, com números pretos, com calções pretos e meões brancos, é isso. É o alvinegro mais famoso de todo o Brasil. O Goiás ali com blusas verdes, uma cor bonita, né, de verde ali, o Goiás, claro que são as suas cores. Calções brancos e meões verdes. É isso. A bola vai rolar.
4: Jota.
0: Pois não.
4: Mande um abraço aí pro Jonas, pro Saulo, Araújo, todos aqui ligados pela nossa transmissão do Instagram, viu, Jota? Ah. Falando que você tá mais lindo do que nunca.
0: Isso, valeu. E a bola já tá rolando. Jonas e Saulo.
4: É o Jonas e o Saulo, isso.
0: Isso. Valeu, obrigado pelo moral que dá pra gente. E eu gosto desse moral. Tá se defendendo ali o time do Goiás. A bola é lançada aqui na direita, já vem pra matar no peito. O Rodrigo Soares, ele atrasa a bola, faz lançamento lá na frente, o Ceará corta aqui atrás, o Ceará vem pra tocar a bola, vem aqui pra receber, toca a bola ali, o Fernando de cabeça até o Mateuzinho, ele empurra, buscava o Luca, vem cortando a zaga lá atrás pelo time do Goiás, chutão foi dado, o Ceará responde aqui com o Luizão tocando de cabeça no Bumba, meu boi, sobe a bola, vem aqui, o Fernando, ele rouba a bola, dá de ladrão, se manda, vai embora. Ele tentava lá com o Mateuzinho, mas tem um jogador do Ceará caído aqui na linha divisória do gramado. Ô, Júlio César.
3: É isso mesmo, numa dividida, né? O jogador do Ceará acabou levando a pior.
0: Júlio César, né?
3: Não, na verdade foi o João Gabriel.
0: João Gabriel
3: acabou sentindo numa jogada aqui, numa dividida com o jogador do Goiás, pelo lado direito aqui do campo, no centro do gramado aqui.
0: Isso, valeu, portanto. O árbitro vai dar a bola ao chão em favor do Ceará ali agora, com o Fernando atrasando a bola até o Éder. O Éder vem para dominar, olha a colocação do companheiro, ele tá trabalhando aqui pela esquerda. O Éder, que é o zagueirão, ele chuta lá na frente, tenta a jogada com o Fernando, chegou a zaga botando o boneco e cortando pelo time do Goiás. Dá um toquinho, procura, vira, abre o Ceará jogando lá do lado direito, parte para dentro o Braia, ele dá um toquinho rapidinho agora com o garoto que é o Melk, ele dá um toquinho até o Braia, ele vem para dominar, para trabalhar a jogada, prefere atrasar, atrasa a jogada aqui no setor de meio campo, vem o Ceará para dominar com o Luizão, ele toca na horizontal aqui até o Éder, que domina pelo time do Ceará, ele curtiu barato, ele se manda, ele vai embora, prefere atrasar novamente aqui no caminho do meio, dá um chutão ali o Luizão, a bola corre e sai pela linha lateral, arremesso, bola em favor da equipe do Goiás aqui no setor direito, aqui Nova Brasil, 2 minutos do primeiro tempo, 0-0, tá só começando, o Ceará busca vitória. Vitória fora de casa, são 7 jogos fora nessa temporada na Série B do Campeonato Brasileiro. Apenas 1 vitória, 3 empates, 3 derrotas. E olha o Vozão tocando a bola, procurando, agitando aqui. Tentava o Mel, que a bola sai pela linha lateral, arremesso, bola em favor do time do Goiás. É aqui no setor direita, no campo de defesa. 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E olha o com o Luca matando no peito, trazendo pro terreno, opa, foi derrubado e o árbitro tá marcando falta aqui na meia esquerda, Júlio César.
3: É isso mesmo, não, dividida aqui no setor de meio de campo, chegou atrasadíssimo o Felipe Machado no jogador do Vozão de Porangabuçu, falta a ser cometida, falta a ser cobrada.
0: 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Vamos ver quem vai fazer a cobrança, o Brian Borges está por ali e também o nosso garoto de ouro, o Melk também está por lá, trabalha com a perna direita, o Brian Borges, ele vai botar na muvuca, vai botar no enxame, quem sabe o primeiro gol do Vozão. Brian levantou, subiu lá no alto o goleirão, o Thiago Rodrigues e catou, hein, Júlio?
3: É isso mesmo, no cruzamento o goleirão mais seguro, o Thiago Rodrigues, pegou a bola e já segue o baile, segue o lance.
0: Isso, já vem jogando aqui no setor de meio campo, ele abre lá na esquerda, procura a jogada agora com o Djalma, ele empurra a bola lá com o Cadu Soares, ele se manda, vai embora, tem a marcação do primeiro, levantou, bateu por ali, cortando a zaga, atrasa aqui, vem jogando com o Machado dá uma paradinha, olha a colocação do companheiro, abre mais na esquerda até o Djalma, ele tem a marcação, deixou, procurou, vem o Ceará, tentando roubar a bola, toca o Goiás, abrindo jogada aqui com o Lucas Lima, ele tem atrasando bola de muito longe aqui até na zaga, sai jogando com

0: Vem para receber, para trabalhar a jogada, o garoto Mel, que ele se livra da marcação no primeiro, um agito para lá, para cá, dá mais uma paradinha, ele tenta a jogada mais atrás, já tentou lá, agora vem com o Júlio César trabalhando jogada, abrindo jogada, empurrando aqui na esquerda, agora até o Éder, ele parte para dentro, tocou bola, procura, é um vozão agora com o João Gabriel, na raça, passou na atitude dali, já dá, empurrou na frente, o Ceará vai marcar, apontou, tirou, explodiu na zaga e vai pela linha de fundo, é escanteio, Júlio.
1: É isso mesmo, agora que jogada aqui do garoto número 81 do Vozão de Porangabuçu, João Gabriel. Ele deu um passe espetacular pro Luca. O Luca finalizou mais rápido do que ele. Tava o Ramon Menezes que colocou para escanteio. Escanteio pelo lado esquerdo.
0: Esse escanteio eu vou dar um pulinho lá no 6 Centro Eletrônico de Informação. Érico Luciani.
2: Terminou pela Copa do Mundo. França passa de fase. França 1, Paraguai 0.
0: Isso, tem aqui um escanteio em favor do Ceará. Brian Borges que tá preparado. Ele vai fazer a cobrança. Ele vai botar lá na muvuca. Alô, galera, aumente o volume do rádio, quem sabe agora o primeiro gol do Ceará, o Melk também tá por aqui, o Brian Borges e o Melk, vamos ver quem vai fazer a cobrança mais pertinho da bola ali, o Brian Borges, quem sabe ali uma jogada ensaiada do Brian até o Melk, tá preparado, o árbitro tá autorizando, ele vai botar lá na muvuca, vai botar lá no enxame, vai correr pra bola, demora um pouquinho, o árbitro vai autorizar, tá pagando geral ali, trabalho, demora muito esse árbitro, é o Paulo Henrique, todo PH é assim, ele dá ali, procura, vira, olha ali, vai correr pra bola agora sim pra fazer a cobrança, fez a cobrança, cobrou lá o Brian, cortou a zaga pelo time do Goiás, chutão foi dado aqui, a bola batendo na zaga, vai pela linha lateral, é arremesso, bola em favor da equipe do Ceará, o Fernando é que vai fazer a cobrança, ele trabalha aqui na ponta esquerda, é o Vozão partindo pra dentro do Goiás, 0-0 até aqui, 0-0 até aqui, 6 minutos do primeiro tempo, 6 minutos, 30 segundos do primeiro tempo, 0-0, tem um jogador do Goiás sentindo, levou uma bolada ali na testa, tá sentindo, o zagueirão do Goiás, ali o árbitro tem aqui, o goleiro também tá caído, tá com a máscara, não é? Tá dizendo que tá sentindo uma fisgada na coxa direita, enfim, vamos ver o que tá acontecendo, pois não?
3: É a famosa cera, né? Mas o time do Ceará vem com mais vontade, vem buscando a bola, vem procurando pro jogo, o Ceará quer jogo, tem maior posse de bola e tem tudo aí pra abrir esse placar.
0: Isso, tá certo, portanto, o nosso Marcos Felipe, o arremesso, bola tem, o jogador tá caído lá, Edmilson Marcial, e o jogo até aqui, 7 minutos.
4: É como disse o Marcos, o Ceará vem com vontade, querendo jogar, querendo abrir o placar. Tá difícil ainda, porque finalização praticamente nenhuma. Mas Goiás todo preso ali atrás, esperando um contra-ataque. O Ceará começa bem, que seja assim por mais algum tempo.
0: 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Autopeças Colares, aliás, e eu lembro a você o nosso zap 997-826700, participe da nossa transmissão, qual é o nosso Instagram, hein, ô Érico Luciani?
2: Isso, hoje, @ Érico Luciani, com TH, viu, Jota?
0: Isso.
2: E você tá mais lindo do que nunca, botaram aqui, ó.
0: Tá certo.
2: Sem pedaços, sem esse estúdio, perfeito. Excelente, o Valentim mandando aqui um abraço pra você.
0: Valeu, Valentim, muito obrigado, essa galera me dá moral e eu gosto. Tem um arremesso, bola em favor do Ceará, é arremesso ou é escanteio, hein, Júlio?
1: É escanteio, não, é arremesso, é lateral, viu, lateral.
0: Lateral, não é isso? Lateral em favor do Ceará aqui na ponta esquerda. O Vozão tá partindo pra dentro. O Vozão tá alugando meio campo. Por enquanto, 0-0, 8 minutos. É primeiro tempo. 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Fernando faz a cobrança curtinha. Vem cortando a zaga. O Ceará insiste por ali, marcando. Rouba a bola, mas chega a zaga moralizando e cortando pelo time do Goiás. Dá um chutão lá na frente. Corre por lá. O Júlio César vai tentar dominar por lá. É como você disse, viu, Marcos? Usar três zagueiros no momento. Júlio César vem para dominar, para tocar a coxinha, abre jogada, tenta lá do lado direito, agora até o Brian Borges, a bola bate no atleta do Goiás, sai pela linha lateral e arremesso bola em favor da equipe do Ceará aqui do lado direito, para todos é credibilidade desde 1976, são 6 lojas, sorteios diários e eu lembro, tintas decorativas industriais e automotivas e acessórios para pinturas na 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Já vem para dominar o Éder, zagueirão do Ceará, abre jogada aqui na esquerda até o Fernando. Ele dá um tapinha na bola, ele tem a marcação, campo escorregadio, ele devolve bola.

0: mais atrás, que atrasa ainda mais para o goleirão Richard, que vai despachar dali. Ele dá um chutão, ele procura lá na frente, a zaga do Goiás vem para moralizar, para dominar aqui atrás. Quem vem dominando aqui é o zagueirão da 4, que é o Ramon Menezes, pelo time do Goiás, pelo Verdão de Goiás, que se manda, que vai embora. E eu lembro em Goiânia, Goiás, 8:10. Alô galera, agite comigo. Primeiro tempo, 10 jogados, mais 35 por jogar, e no placar da Nova Brasil.
1: Ceará
0: tem 0.
1: Goiás
0: também tem 0.
2: Série C do Brasileirão continua no segundo tempo. Santa Cruz 0, Ituano também 0.
1: J Egito.
0: Valeu! Quando desce o Goiás, aqui o Lucas Lima faz o cruzamento. O Cadu Soares apontou, atirou, balançou! Gol do Goiás! Cadu Goiás. Souza foi quem marcou no levantamento aqui do nosso Lucas Lima. Ele pegou de primeira, de sem pulo. A bola foi do lado direito ali do goleirão Richard, que não pôde fazer nada. Portanto, o Goiás abre o placar. 1-0 para o Goiás. Gol do Cadu. Cadu Souza foi quem marcou. Ô, Júlio César.
3: É isso mesmo, uma saída errada do Vozão de Porangabuçu pelo setor, aqui no setor defensivo. A bola acaba sobrando ali pelo lado direito por Lucas Lima. Lucas Lima faz um cruzamento espetacular. Agora espetacular mesmo foi o voleio. O Cadu Souza fez justamente um golaço agora, já abrindo o placar. Goiás 1, Vozão não tem nada.
0: Isso, portanto, começa mal o Ceará nesse jogo de hoje, Edmilson Maciel.
4: É, agora que belo gol, né? Em primeiro lugar, o passe do Lucas Lima, pé direito, ele olhou, viu o Cadu. Lá, ainda fora da área, cruzou na medida. Ele pegou um sem pulo espetacular. E o Ceará começa, até que começou bem, mas na primeira que foi, o Goiás já conseguiu marcar o seu.
0: Se continuar com três zagueiros, não vai dar certo, hein, Marcos Felipe?
5: Exatamente, o esquema de três zagueiros continuou, a gente viu o Fernando não conseguindo chegar na marcação, e aí, gol do Goiás, belo gol.
0: Isso, tá certo, valeu. Ligado aqui, você fica sabendo de tudo e muito. Primeiro, o Ceará começa perdendo esse jogo contra o Goiás, 1-0, um belo gol do Cadu Souza, um de sem pulo lá do lado esquerdo. Aqui o Ceará vem pra se mandar, pra roubar a bola, aqui atrás da zaga do Ceará, devolve aqui até o goleirão o Richard, que dá um chutão lá na frente, a bola corre, o Ceará tenta dominar lá do lado esquerdo, mas aí vem ali a defesa, o Ceará rouba a bola, se manda, vai embora, passou, virou, tem a marcação, um agito pra lá, pra cá, tocou curtinha, vem partindo pra dentro aqui, o Vozão apontou, atirou e a bola vem pelo meio. Fernando tá de cabeçada, voltando a zaga, corta pelo time do Goiás, sai jogando aqui em alta velocidade, se manda, vai embora. 12, 13 minutos agora do primeiro tempo, o Goiás vence pelo placar de 1-0. 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E olha o Vozão aqui do lado esquerdo, trabalhando com o Éder, ele prefere atrasar até o Luizão, que domina aqui no grande círculo. Ele vai virar o jogo, virou lá na direita, trabalha por lá, procura, vira agora com o Richardson, tem jogada o Ceará, abrindo lá do lado direito, vem pra dominar o Melk, tá na dele, curte um barato, vem ali pra dentro, passou, virou, o garoto vai empatar, apontou, tirou, cortou a zaga do Goiás de cabeça, mas o Ceará insiste, o Ceará tá jogando aqui com o Luizão, que toca mais curtinho ali até o Richardson, ele tem a marcação, ele vira, ele faz o corrupio, ele olha a colocação do companheiro, ele já tocou curtinha, agora até o Júlio, até o João Gabriel, que abre na direita com o Brian Borges, ele dá um tapinha na bola, devolve mais atrás, aciona a jogada com o Júlio César, o Ceará toca a bola, agora com o Luizão, aqui na linha de três zagueiros, ele vai acionar aqui na esquerda, tem a marcação, já acionou, Éder vem para dominar a bola, abre, tocando bola, tocou de primeiro aqui, vem o Ceará, dominando, procurando, virando, atrasando bola até o Éder, zagueirão domina pelo Ceará, ele chama o companheiro que é o Luizão,
2: Jota.
0: Ele vai tocar mais na direita, tocou até o Júlio César, eu vou até o 6 Centro Eletrônico de Informação com o nosso Érico Luciani.
2: É isso aí, Jota, com esse gol, Goiás neste momento ocupa a 9ª posição da Série B, com 24 pontos, à frente do Cuiabá, atrás do time do Sport, Jota.
0: 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Primeiro tempo, 15 jogados, mais 30 por jogar, e no placar da Nova Brasil.
1: Goiás.
0: Tem um.
1: Ceará.
0: Tem zero.
2: Série C do Brasileiro, continua segundo tempo, Maringá 3, Volta Redonda 0.
1: J. Egito.
0: Na moral, tô voltando e anunciando, amanhã tem Brasil, amanhã tem Copa do Mundo, amanhã tem Brasil e Noruega, você vai torcer, você vai vibrar pelo Brasil para passar para a próxima fase. O Brasil quer ser ex-campeão do mundo, pode crer, é desse jeitinho aí. Olha quem aparece, o Ceará tem falta e o Mel que tá preparado, ele vai fazer a cobrança, ele trabalha com a perna esquerda, ele vai botar lá no Muvuca, e o Mel que tá lá, vai ser autorizado, correu o Mel que levantou lá na frente, cabeçada foi dada, cortou a zaga, a bola corre, corre a zaga do Goiás, dá um chutão, a bola sai pela linha lateral, não chegou a sair, vem o Mel que faz a proteção da bola, devolve aqui atrás, chega para dominar, para trabalhar a jogada, para se mandar embora, é o Richard que tá por ali, ele parte numa vertical, ele parte para dentro, dali já dá, ele levantou no meio, cabeçada foi dada, sobrou o Fernando, atirou, errou, mandou pela linha de fundo, é tiro de retorno em favor da equipe do Goiás, ô Júlio.
3: É isso mesmo, no cruzamento aqui, o Fernando aproveitou o cruzamento, chutou direto, tentando surpreender o goleirão Thiago Rodrigues, mas a bola foi para fora, tiro de meta a ser cobrada para o time do Goiás, segue 1-0.
0: 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Todo mundo curtindo a Nova Brasil e também a 97.3. 1-0 tá perdendo o Ceará. Qual é do jogo em Marcos Felipe?
5: Jota, o Ceará até roda a bola bem, mas falta mais objetividade. Lançar a bola na área sem objetividade nenhuma não vai trazer nenhum gol, Jota.
0: Isso é o detalhe do Marcos Felipe. O nosso Djalma tá lá pelo time do Goiás, ele tenta a jogada lá até o Cadu Souza, mas caiu, tá marcando falta. Falta em favor do Goiás ali na ponta esquerda, em cima do Lucas Lima, que corre o campo todo. Ele tem falta aqui na esquerda, vamos ver quem vai fazer a cobrança. Me parece que é o Djalma, o lateral esquerdo, que vai fazer a cobrança em favor do Goiás. Já foi feita a cobrança. Vem até o Lucas Lima, ele trabalha a jogada, ele empurra na direita com o lateral direito, que é o Rodrigo Soares, ele tocou mais na frente, tenta a jogada por lá, dá uma paradinha, tem a marcação, chutou, bateu, bateu na trave do Ceará e sai pela linha lateral, e arremesso bola em favor da equipe do Goiás, aqui no setor direito, hein, ô Júlio César?
3: Isso mesmo, setor direito aqui, a bola tentou ali, o Jean Carlos, né, acabou ganhando um lateral, quase um escanteio, fica bem no cantinho ali. Jogada muito perigosa, viu? Porque pode correr ali e ele jogar a bola até na área.
0: Isso, o Jean Carlos, ele mesmo vai fazer a cobrança. Ele já avisou ali, tocou cortinha, procura com o Cadu sofre ali a marcação, tenta a jogada, ele tenta sair jogando, o Ceará rouba a bola, mas vem novamente ali o Cadu para dominar, o Ceará briga pela bola, tenta sair jogar, caindo, tenta sair jogando, caiu, tá dando ali falta em favor da equipe do Ceará. Richard tem pressa, ele vai fazer a cobrança, o Fernando tá se... Não acredito não, hein, Fernando? Começou agora, já tá sentindo, é isso? Ô, Júlio César!
3: Na dividida de bola, né, entre o Cadu e o Fernando, lateral esquerdo do Vozão de Porangabuçu, aqui já no cantinho, já no final ali, da área, né, você vê que o jogador sentiu, mas já tá voltando ao campo, bola a ser cobrada, Richard na cobrança.
0: Richard está preparado, ele vai fazer a cobrança em favor da equipe do Ceará. Ele faz levantamento aqui na frente. O Ceará corre atrás do gol de empate. Aqui pelo meio, cabeçada foi dada, tentava aqui na esquerda. Chegou por lá, procurava o Lucas, mas a bola chegou. A zaga cortando pelo time do Goiás e mandando pela linha lateral. É arremesso, bola em favor do Ceará aqui na ponta esquerda. O Fernando está preparado, ele vai fazer a cobrança. Participe do nosso Instagram. Fernando preparado, vai fazer o arremesso de bola em favor do Ceará. Demora muito. O Ceará perde pelo placar de 1-0. O que marcou o gol foi o Cadu Souza pelo time do Goiás. Tenta lá na frente o Vozão. Procurou jogada. Tenta lá. Tocou no meio. Corta a zaga pelo time do Goiás. O Ceará vai roubar a bola aqui atrás. Corre o Luizão, zagueirão do Ceará. Ele tá cheio de estilo. 20 minutos é primeiro tempo. Eu lembro que 8 da noite, mais 20 minutos na Serrinha, em Goiânia, Goiás. Alô, galera, agite comigo! Primeiro tempo, 20 jogados mais 25 por jogar e no placar da Nova Brasil.
1: Goiás.
0: Tem 1.
1: Ceará.
0: Tem 0.
2: Série C do Brasileirão, segundo tempo, Confiança 1, Barra de Santa Catarina também 1.
1: J. Egito.
0: Na moral, não é que sou eu. Com o Vozão, com o Éder trabalhando, jogado, empurrando até o Luizão. Ele vai tocar ali até o Júlio César, que chega para dominar pelo Ceará. Ele faz levantamento aqui na frente. Tenta a jogada. Cortou a zaga pelo time do Goiás. O Ceará insiste, procura na frente. Não perde, ganha. Tá dentro do Goiás. Mas o ar tá parando. Por quê, hein, Júlio?
3: Uma falta aqui, na verdade, o pé alto, né? Aquela falta que o jogador do Ceará fez ali no jogador do Goiás, já tem bola no jogo, viu?
0: Isso, já tem bola em jogo. O Ceará vem se defendendo aqui no campo, aqui atrás. E aí o Jean Carlos, ele toca curtinho até o Lucas Lima, que se mexe muito, tocando jogada. Lá do outro lado vem para receber o Djalma pelo time do Jota. Goiás. Ele atrasa. Oi!
2: Ligados aqui com a gente, Denilson Richelli acreditando na vitória do Vozão por 4-1. E a Estezinha mandou um abraço para você também. Pediu um salve, viu, Jota? De você aí, ó. Um salve para Esté.
0: Tá certo, um salve para Esté. Muito obrigado pela audiência. Tenta o Vozão, caiu, tá marcando falta. Em favor do Vozão, é isso, Djalma?
3: É isso mesmo.
0: E tem amarelo.
3: Chegou muito forte aqui o número
0: 4
3: do Esmeraldino. Na verdade, número 3 do Esmeraldino.
0: É?
3: Né? Quem chegou, na verdade, foi todo mundo junto ali. Acabou chegando muito forte no número 81 do Vozão de Porangabuçu, João Gabriel. Né? Você viu que a falta muito forte aqui, falta ser cobrada, segue ainda 1-0 pro Goiás.
0: 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fazer a cobrança ali, olha para quem jogar, 1-0 perde, lá do lado, agora com o Júlio César, empurra, agora tem aqui é o Melk, ele dá um toquinho na bola, tocou mais na frente, olha o Vozão partindo para dentro com o Richardson, ele tenta a jogada lá com o Lucas, já vem cortando a zaga pelo time do Goiás, despachando dali, dá um chutão lá na frente, corre o Luizão, ele tá de ladrão, ele vai atrasar até o Richard, goleirão do Vozão que não demora e já vai sair jogando aqui com o Éder, que vem para dominar pelo Ceará, ele que tá voltando depois de suspensão, toca aqui, opa, deixou passar, tentava aqui com o João Gabriel, acabou perdendo bola. Olha o Goiás partindo para dentro com o Jean Carlos fazendo o cruzamento. Corta o Richardson, mas a bola se oferece aqui novamente pelo meio. Apontou, atirou e errou! Novamente o Cadu agora mandando pela linha de fundo. Com o gol escancarado o Júlio César.
3: É isso mesmo, e mais uma vez fazendo o saruê aqui pelo lado direito, Lucas Lima. Ele conseguiu mandar uma assistência espetacular para o Cadu Souza, que finalizou quase fazendo, ampliando o placar, né? Ou seja, a bola saiu pra fora, tiro de meta pro Vozão de Paracabu Sul.
0: Bola rolando e taça na mão.
1: Goiás.
0: 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Tem um jogador do Goiás caído aí.
3: Tem um jogador do Goiás caído ali. Agora, só lembrando, Jota, naquela falta que fizeram ali em cima do número 81, João Gabriel, quem levou o cartão foi o número 5, Felipe Machado, e logo em seguida, o número 3, Luiz Felipe, levou também um cartão amarelo, porque estava reclamando do lance. Ou seja, já dois jogadores ali carimbado no Esmeraldino.
2: E o Machado está fora da próxima partida, levou o terceiro amarelo, Jota.
0: Isso. O árbitro está ali. Parece que ele tirou o cartão de alguém, viu? Depois. Vamos ver aí. 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Qual é o nosso Instagram, hein, ô Érico? Isso,
2: transmitindo hoje, Jota, @ Érico Luciani com TH.
0: Isso.
2: Isso. É. Um monte de gente aqui, viu, Jotão? Luana mandando um abraço pra você. O Arthur também entrou, acabou de entrar, o Arthur Marcelo lá.
0: Só dá nós. Você
2: sabe da onde? Ah. Lá da terra do Padre Cício.
0: Olha, Juazeiro.
2: Isso, Arthurzão aqui mandando um abraço pra você também. Todos ligados na nossa transmissão através do nosso canal, Jota.
0: E olha o Vozão aqui na esquerda agora com o Fernando. Ele dá um come pra trás, ele procura. Ele tocou pelo meio, ali até o João Gabriel. Aciona a jogada com o Mateuzinho. Devolve mais atrás agora com o Richard. Se ele vira lá na direita, vem pra dominar, pra trabalhar a jogada, parte pra dentro, é o Júlio César, tem a marcação do primeiro, abrindo lá na direita agora com o Brian Borges, faz o cruzamento, cabeçada foi dada e a bola foi pela linha de fundo. Quando chegava ali o Lucas, cheio de atitude, hein, ô Júlio César.
3: É isso mesmo, o cruzamento que veio do lado direito aqui do Vozão de Porangaba Sul, tem controle ali o Lucas, mas o Lucas cabeceou, saiu pra fora, tiro de meta, segue 1-0 Goiás.
0: Serrinha, Goiânia, Goiás, Brasil. 8h25 da noite, 8h26 agora. Alô, galera, agite comigo. Primeiro tempo, 26 jogados, 19 por jogar e no placar da Nova Brasil.
1: Goiás.
0: Tem um.
1: Ceará.
0: Tem zero.
2: O atacante Cadu, que fez este gol, abriu o marcador junto ao Ceará. É da base do Rio Verde e completou o seu 13º gol na carreira, Jota.
0: E olha o Ceará com o
1: Jota Egito.
0: Eu tô voltando aqui pela Nova Brasil agora com o João Gabriel. Ele toca a cortinha aqui até o Mateuzinho, que devolve mais atrás até o Éder. Ele rola com o companheiro Luizão. Ele vai acionar até o Júlio César. Toca a bola lá atrás, não me agrada esse jogo. Já não tô gostando nem Daniel Paulista. O Luizão vem pra dominar, pra trabalhar a jogada. Ele vai ultrapassar a linha divisória do gramado. Ele curte um barato, ele faz lançamento na frente procurando aqui a bola longa, ele procurava o Fernando, mas não deu em bola. 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A coisa tá feia, hein, Edmilson Maciel?
4: Até que o Ceará tá reagindo bem, não consegue finalizar, né? O problema, um dos problemas do Lucas é que ele participa muito, mas fora de área. Ele não é um centroavante enfiado. E aí a bola não tá chegando para ele como ele gostaria. Resultado, o Ceará não consegue finalizar.
0: Brian Borges faz um cobrança do escanteio, curtinho até o Fernando, ele chutou, bateu na treta do Goiás, saiu pela linha lateral, arremesso, bola em favor do Ceará, foi feita a cobrança rapidinho, mas o Arthur tá mandando voltar ali, tá mandando voltar.
4: Duas bolas em campo.
0: Ah, sim.
3: Mudou.
2: É o quê?
0: Isso. Mudou, é?
3: Mudou.
0: Quem mudou?
3: O Goiás, o Felipe Machado acabou sentindo, né, naquela jogada ali, acabou sentindo muitas dores e saiu, entra o número 55, Baldória. Baldória, é? Número 55, no lugar. Baldória.
0: Isso.
3: Baldória.
0: Baldória, isso, tá certo.
2: Como é que é?
3: Baldória.
0: Baldória.
3: Número 55, volante de marcação.
0: Isso. Baldório, não é isso?
2: Baldória.
3: Baldória.
0: Baldória no
3: Baldória.
0: No feminino.
3: Perfeito.
2: É isso mesmo.
0: Tá certo. Aqui Nova Brasil. Aqui você fica muito bem informado, Marcos Vinícius. Qual é, Marcos Felipe? Qual é a do jogo, hein, Marcos?
5: Jota, o Ceará até mostra vontade, mas vontade sem criatividade, sem objetividade, não gera gol. Vontade sozinha não é suficiente para empatar essa partida, Jota.
0: Isso. E olha lá, quando o Richard tentou atrasar ali até o Júlio César, deu um passo com muita força, chegou cortando o garoto, mandando pela linha lateral. E arremesso bola em favor do Goiás, aqui na ponta esquerda do Goiás, está vencendo pelo placar de 1-0, num belo gol do Cadu Souza, de sem pulo, no cruzamento que foi feito ali pelo craque do time, que é o Lucas Lima. Portanto, o nosso Goiás vai vencendo pelo placar de 1-0. 0. 1 a 0 em cima do Vozão. Vozão agora 29 minutos, é primeiro tempo. São as emoções da Série B do Campeonato Brasileiro. Olha o Goiás tentando, corta a zaga. Ainda sobrou aqui do lado direito com o da 2 ali, que é o Rodrigo Soares. Ele tenta chegar o goleirão lá, catando pelo time do Ceará. O Richard, que sai jogando, vai sair jogando, já saiu. Até o Éder vem para dominar, para trabalhar pelo time do Vozão. Zagueirão, cheio de atitude. Ele tocou curtinho aqui com o Fernando. Fernando abre jogada, se manda, vai embora, tocando aqui com o João Gabriel. Ele aciona agora com o Luca. Ele toca pelo caminho do meio até o Mateuzinho. Virou na direita com o Luiz, com o Júlio César. Ele curte um barato. Empurra mais na frente. Tutu com o Branha. Tudo acionando jogada com o Melk. Ele abre aqui na ponta esquerda. Deu um toquinho mais no meio. É o Vozão buscando o gol de empate. Virou, procurou ainda. Dominou, vai empatar. Apontou, atirou e mandou pela linha de fundo. Zagueirão Éder, não é isso? Subiu muito, Júlio César.
3: É isso mesmo, deu uma sapatada ali de fora da área, na entrada da área, tentando surpreender o goleirão Thiago Rodrigues, mas surpreendeu nada, foi pra fora, tiro de meta, segue 1-0 Goiás.
0: Serrinha, Goiânia, Goiás, Brasil, 8h30 da noite. Alô galera, agite comigo. Primeiro tempo, 30 jogados, mais 15 por jogar, e no placar da Nova Brasil.
1: Goiás
0: tem 1,
1: Ceará
0: tem 0.
2: Pela Série C do Brasileirão, bola rolando para Ferroviária 0, Caxias também 0.
1: J. Egito.
0: Na moral, não é que sou eu, aqui pela Nova Brasil, anunciando: amanhã tem Copa do Mundo, amanhã tem Seleção Brasileira e Croácia. É isso, vamos ganhar dessa Croácia. Alô Brasil, de Hendrick, vai botar moral, não é isso?
2: Croácia não, Noruega, viu? Deixa a Croácia de mão, que a Croácia não tá mais nem na Copa.
0: Noruega, é isso, rapaz, porque a gente se perde aqui, né? Na hora de falar.
2: A Croácia já eliminou a última vez, deixa ela por lá.
3: É o trauma.
0: E aqui vem o Ceará, que parte pra dentro. Lançamento foi feito até o Mateuzinho, chegou cortando ali a zaga, mandando pela linha lateral. Zagueirão Luiz Felipe, cheio de atitude, ele manda pela linha lateral. O Ceará busca, o Ceará quer mais velocidade. Orientação aqui do Daniel Paulista, técnico do Vozão. O Ceará tem arremesso, bola, o Ceará busca o gol de empate. O Fernando tá preparado, faz o arremesso, toca curtinha, tocou aqui até o Melco, que devolve mais atrás até o Éder. Rola a bola com o Luizão, ele vem pra dominar, pede bola lá, o Júlio César, ele carrega numa vertical, agora empurra numa horizontal aqui com o garoto Júlio César, procura, raciocina, tocou curtinho aqui pelo caminho do meio, se manda com o João Gabriel, faz lançamento em profundidade, vai empatar o Vozão, saiu o goleiro, o Thiago Rodrigues foi lá e catou, hein, Júlio César?
3: É isso mesmo, no lançamento aqui do meio de campo do Vozão de Porangabuçu Sul, né, o João acabou o goleirão sendo mais rápido, o Thiago Rodrigues já pega o bola, já jogou no lance ali, ó, segue o baile e segue o lance.
0: Qual é o nosso Instagram, hein, o Érico Lutiani?
2: Nesse momento, vários ligados aqui com a gente no arroba Érico Lutiani com TH, Jota.
3: Repita.
2: Érico Lutiani, o Luiz Cardoso lá de Rondônia, mandando um cheiro, viu, Jota, pra você.
0: Opa, outros.
3: Lá de Rondônia,
0: isso,
3: rapaz.
0: E olha o Vozão, trabalhando com, aqui no setor de defesa com o Melk, ele tocou, passou mal, a bola já vem cortando o time do Goiás, e se manda, que vai embora, que procura, que olha a colocação do companheiro, tocou curtinha, aqui, ali é o Lucas Lima, ele levantou no meio, cortou a zaga pelo time do Vozão, que sai jogando, abrindo jogada lá do lado direito. Que se manda agora é o Brian Borges. Ele sai de lá, vem aqui pelo caminho do meio. Ele se manda. Essa bola, cara, caiu. O Ato tá marcando falta em favor do Ceará na intermediária defensiva, hein, Júlio?
3: É isso mesmo, o Brian tentou ali jogar no individual, segurou demais a bola, acabou recebendo a falta. Falta já cobrada pelo Richardson do Vozão de Progação.
0: E olha o Vozão aqui com o Fernando. Ele dá uma paradinha, devolve novamente aqui com o jogador que é o nosso Éder. Tocou curtinha até o Richardson. Ele se vira todo, olha a colocação do companheiro, tocou no caminho do meio com o Melk, aciona a jogada com o João Gabriel, devolve com o Richard, abre jogada aqui na esquerda com o zagueirão aqui que é o Éder, ele empurra na frente, vem cortando a zaga pelo time do Goiás, sai jogando aqui no sistema defensivo, se manda, vai embora, devolve mais atrás ali até o zagueirão da 4 que é o nosso Ramon Menezes, jogando pelo time do Goiás, já abriu na esquerda com o Djalma, ele toca curtinha lá do outro lado, que vem dominando por lá é o Cadu Souza, ele tenta na frente, procurava a jogada, caiu, tá marcando impedimento, é isso?
3: Impedimento, já segue o baile, segue o lance.
0: Já foi cobrado. E olha o Vozão correndo atrás do gol de empate, com o Mateuzinho abrindo jogada lá na direita com o Brian Borges, ele domina, dá uma paradinha até a marcação, devolve mais atrás, procura com o João Gabriel, ele aciona a jogada aqui, até o Éder que carrega a bola, que procura, toca numa diagonal aqui com o Fernando, faz levantamento, procurou, cruzou nas mãos do goleiro Thiago Rodrigues. 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E eu lembro, Serrinha, Goiânia, Goiás, 8 da noite, 35 minutos. Alô, galera, agite comigo! Primeiro tempo, 35 jogados, mais 10 por jogar. Alô, mais 10 por jogar.
1: Goiás!
0: Placar da Nova Brasil. O Goiás, Goiás tem um.
1: Ceará
0: tem zero.
2: Arena Pernambuco, Série C do Brasileirão. Continua Santa Cruz 0, Ituano também 0.
1: J. Egito.
0: Na moral, não é que sou eu, aqui pela Nova Brasil FM 106.5. E olha o Vozão, mas chega moralizando o time do Goiás. Tenta aqui no caminho do meio. O Ceará já rouba a bola novamente. Aciona a jogada lá do outro lado. Vai partir pra dentro. Vem dominando, trabalhando o Melk. Ele faz lançamento. Procurou, virou. Vai marcar. Apontou, atirou. Explodiu na zaga e vai pela linha de fundo. Quando tentava o Vozão, quando tentava ali, foi bem na parada o Ceará, mas a zaga bateu na bola e a bola foi pela linha de fundo. Foi o garoto Luca, não é isso?
3: É isso mesmo, o Luca fez uma ótima finalização, ele recebeu a bola na entrada da área, né? Ele deu uma sapatada de canhota, mas a zaga do Esmeraldino tirou escanteio a favor do Vozão de Piracaba Sul.
0: Vamos lá, o Brian Borges está preparado, ele vai botar aqui dentro da grande área, vamos ver o que vai acontecer. O Ceará corre atrás do gol de empate. Essa galera tá aumentando o volume do rádio, quer vibrar comigo aqui pela Nova Brasil. Tá autorizado. Vai fazer a cobrança o Brian. Levantou lá no meio. Cabeçada foi dada novamente pela zaga. A bola se oferece a ele, ao Brian, que tocou até o Melk. Ele vai levantar de perna direita, levantou, passou, virou, cortou a zaga pelo time do Goiás. Já vem pra dominar aqui, pra partir pra dentro dali, já dá, usa a sapatada e ela foi pela linha de fundo. Bateu na zaga, novo escanteio. O Ceará insiste, o Ceará procura ali o gol de empate. É isso, com o Mateuzinho batendo na zaga, no chute do Mateuzinho. É escanteio, tá preparado o Brian, tá preparado aqui também o Melk, os dois jogadores por ali. Vamos ver quem vai fazer a cobrança, se é uma jogada ensaiada. Brian pro Ceará, Melk também pro Ceará. Ceará corre atrás do gol de empate, botou lá dentro, cabeçada foi dada pela zaga. Corre aqui para fazer o domínio da bola o time do Ceará com o Melk. Ele pula mais no caminho do meio com o Richardson, ele vem para dominar, para trabalhar a jogada, para acionar a jogada até o garoto Júlio César, que faz lançamento, a bola escapole, vem o Goiás roubando bola, se mandando indo embora. Opa, o Richardson agora apelou, né? Não foi o Richardson, não, foi o Melk.
3: Foi o Melk.
0: É uma falta dura.
3: Chegou atrasadíssimo no número 21, Jean Carlos, que ia ser uma jogada de contra-ataque, né?
0: Isso.
3: Mas na verdade foi uma dividida, não foi nem por maldade do Melk, não. Naquela dividida acabou chegando atrasado no Jean Carlos, falta ser cobrada para o time do Goiás.
0: Ô Edmilson Marcial, qual é do jogo, hein, Edmilson?
4: O Ceará tá aqui, tá me surpreendendo positivamente. É a história. Não finaliza, né? A coisa não tá chegando lá. Mateuzinho começou muito mal, até 20 minutos não teria feito nenhuma, nem batido na bola, mas agora já participou de 3 jogadas. Ofensivamente o Ceará é nulo. Então, tá difícil, tá complicado. Mas, futebol, nada é tão previsível.
0: Isso, eu estou anunciando daqui a pouquinho o intervalo do jogo. E aí você vai ter o comentário sempre abalizado do Edmilson Maciel. O comentário também sempre abalizado do nosso Marcos Vinícius Felipe. 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E olha o Vozão, a bola é tocada rapidamente aqui na esquerda, fez o cruzamento, procurava o Lucas, chegou a zaga cortando e a bola vai pela linha de fundo, é escanteio em favor do Ceará. O Ceará busca o gol de empate, 39 agora. O Ceará precisa empatar o jogo ainda nesse primeiro tempo. Brian Borges vai fazer a cobrança do escanteio, ele trabalha com a perna direita, ele vai botar aqui na muvuca. O torcedor do Ceará está aumentando o volume do rádio, quer vibrar com o Jotão. O Melk está chegando primeiro, o Brian também está por ali, vamos ver quem vai fazer a cobrança, quem vai botar lá no enxame. Corre o Ceará atrás do gol de empate, o Goiás vence pelo placar de 1-0. Chegou ali o Melk, ele levantou lá no meio, passou, espalmou o goleirão, a zaga dá um chutão lá na frente, mas vem o Richardson, vem por ali também o Júlio César, ele vai dar um toquinho na bola, o Richardson chegou lá para moralizar, para dominar pelo time do Ceará, ele carrega a bola, ele dá de três dedos aqui no setor esquerdo até o Mateuzinho, que chega para dominar, pede bola, o Richard, ele atrasa até o Richard, que despacha por ali, dá um chutão, vem tocando bola aqui no setor de meio campo, cabeçada foi dada, procura ali o João Gabriel, a bola corre o sistema defensivo do Ceará, dominando e saindo jogando do lado direito agora com o Brian, aciona a jogada, procura lá na frente, vem ali cortando lá atrás o Djalma pelo time do Goiás, que sai jogando ali com o goleiro, que toca a bola curtinha, o zagueirão vai se aventurar, ele abre aqui na direita procurando jogada com o lateral direito, que é o Rodrigo Soares, ele dá um chutão aqui na frente, procurando, tentando, o Ceará desarma, tem jogada, mas o Arthur tá pegando uma falta, hein, o Júlio?
3: É, mas uma falta aqui cometida cometida em cima do jogador do Goiás, né? Mais uma vez, Jean Carlos sofrendo e dando muito trabalho esse setor direito do Vozão de Porangaba. Segue 1-0 Goiás.
0: Isso, qual é o nosso Instagram, hein, Érico?
2: @ Érico Lutiani com TH. Um abraço aí pra toda a galera ligada com a gente. O Gustavo Emilião, ligados lá do Rio de Janeiro, viu, Jotão? Mandando um abraço pra você.
0: Opa!
2: Isso, o nosso pequeno Guilherme Sampaio também. Ligados conosco através aqui do nosso Instagram.
0: Essa galera me dá moral e eu gosto. E olha o Vozão na Serrinha, em Goiás, 8:41. Alô, galera, agite comigo. Primeiro tempo, 41 jogados, mais 4 por jogar e no placar da Nova Brasil.
1: Goiás.
0: Tem 1.
1: Ceará.
0: Tem 0.
2: Tem bola rolando pela Série C, primeiro tempo para Guarani 0, Floresta também 0.
1: J. Egito.
0: E olha o Vozão com o Éder, zagueirão se aventurando, abre jogada aqui na esquerda até o Fernando, dá uma paradinha, devolve com o Éder, ele trabalha meia esquerda pelo time do Vozão, empurra a bola aqui atrás até o nosso Luizão, que abre jogada com o Júlio César, ele vem para dominar, para trabalhar a jogada, parte para dentro, tem ali a marcação do primeiro, toca no meio até o Richardson, que aciona a jogada com o João Gabriel, ele parte, ele carrega, ele curte um barato, abrindo aqui na esquerda, Éder até o Fernando, vai fazer o cruzamento, foi feito, bateu, vem a zaga cortando pelo time do Goiás, o Ceará vai responder porque tem arremesso, bola não chegou a sair, o Ceará domina com o Éder, ele toca no caminho do meio até o João Gabriel, que vira jogada lá do outro lado com o Júlio César, domina na meia direita, abrindo jogada com o Brian Borges, ele dá uma paradinha até a marcação, tocou curtinha com o garoto de ouro que é o Melk, passou por um, por dois, abre jogada aqui até o zagueirão que é o Éder, ele parte pra dentro, dali já dá, mas não tem perna esquerda, ele toca curtinha aqui com o Fernando, tocou na frente, olha o Vozão, vai empatar o jogo, botou voltando, corta a zaga aqui atrás agora, com o Baldório, tocando pelo time do Goiás, o Ceará responde, o Ceará bota boneco, o Ceará monta uma blitz, o Ceará tá demais, chegou cortando a zaga, empurrando a bola ali, o Lucas Lima pelo time do Goiás, empurrando pela linha lateral, arremesso, bola em favor do Vozão, vamos ver, 43 do primeiro tempo, o Ceará perde pelo placar de 1-0, virou, botou, chutou, explodiu na zaga, na girada ali do Luca, o chutão explodiu na zaga, no zagueirão ali do Ramon Menezes, e a bola foi pela linha de fundo, é escanteio em favor do Vozão, Ceará bota pressão, 43 é primeiro tempo, o Ceará perde pelo placar de 1-0, o Ceará quer empatar, é isso, 43 e 20, empate agora, 43 e 22. Brian tá preparado, tem também o Melk, vamos ver. Melk vai fazer a cobrança com a perna esquerda, ele vai botar lá na muvuca, vai autorizado pelo árbitro, vai correr pra bola. O Ceará corre atrás do gol de empate, o torcedor tá aumentando o volume do rádio, quer vibrar comigo. Demora muito o árbitro, agora tá pagando geral, não pode agarrar aqui, não pode agarrar ali, portanto tem aí o escanteio. Vai correr, levantou ali o Brian Borges, a bola foi cortada pela zaga lá do outro lado, corre lá pra... não, a bola foi longa, e o Fernando vai lá pra fazer o arremesso, bola em favor do Vozão. Ele demora, ele tá do outro lado, mas vai deixar ali com o Brian, não é isso? Com o Borges, o Brian Borges, ele que vai fazer a cobrança em favor do Vozão. O Ceará tem pressa, vai perdendo pelo placar de 1-0, quer empatar nesse primeiro tempo, 44 do primeiro tempo, 1-0, um belo gol do Cadu Souza para o time do Goiás. Cabeçada foi dada pela zaga, responde o Goiás. O Ceará corre aqui para dominar com o Richardson, aqui atrás, ele corre, tem ali a marcação do primeiro, tirou da jogada, bom de bola esse cara, ele tem raça, ele é o coração do Vozão. Ele abre aqui na esquerda com o Melk, dá uma paradinha, tem a marcação de dois, passa o pé em cima da bola, tenta a jogada, ele tenta ali, passou, virou, tem a marcação, corta ali a zaga, bota pela linha lateral, arremesso, bola em favor do Vozão. Fernando vai fazer a cobrança, o Ceará tem pressa, tá perdendo pelo placar de 1-0, ele cobra aqui atrás, ele trabalha com o Richardson. O Richardson já tocou pelo caminho do meio, vem dominando, trabalhando jogada, o da 81, que é o João Gabriel, tocou na direita com o Júlio César, carrega pelo time do Ceará, aciona a jogada, Éder zagueirão tá na dele, ele curte um barato, toca numa vertical, tocou na frente, tocou com o Fernando, Fernando devolve atrás até o Éder, ele faz ali no meio, faz lançamento no meio, corta a zaga pelo time do Goiás, o Ceará insiste, só dá Ceará no momento. O Ceará toca na bola, viu o Fernando pra dominar, pra partir pra dentro, tem a marcação, ele busca o bico da grande área, não come, virou, tem a marcação de dois, passou entre dois, foi aterrado, e o árbitro tá marcando falta, hein, ô Júlio?
3: É isso mesmo, Fernando pelo lado esquerdo, tentou driblar aqui o lateral direito, Rodrigo Soares, mas acabou chegando atrasado. Falta e 4 minutos de acréscimo.
0: Isso, 45, vamos aos 46, vamos até os 49, é isso, 46 agora. O Ceará corre atrás do gol de empate, o Ceará busca o gol de empate, vamos ver quem vai fazer a cobrança. Brian Borges está preparado, ele levanta com a perna direita, mas o nosso Melk também está ali, os dois conversando. Vamos ver ali quem vai fazer a cobrança. É um mini corner, Brian Borges preparado, concentrado. Também o nosso Melk, o árbitro vai autorizar. Brian Borges levantou lá no meio, passou e o tapinha do goleiro e a bola. Não, ele catou, não é isso?
2: Na trave, Jota.
0: Isso. Na trave, é isso. Bem na forquilha, não é isso?
3: É isso mesmo, no cruzamento ali. Ele tentou cruzar. Na verdade, ele cruzou na área, mas acabou a bola pegando na trave. Isso. Quase o Vozão de Porangaba Sul empata a partida, surpreendendo todo o setor defensivo do Esmeraldino, mas 46, é tiro de meta.
0: 46, vamos até os 49. O nosso zap é o 997-826700. Pode participar, pode mandar o seu recado agora no intervalo. A galera vai mandar pro ar, tá certo? Mande o seu recado pra gente. 997-826700. Aqui em Nova Brasil, já o intervalo do jogo. 47 na Serrinha. 1-0 Goiás. Olha o Vozão aqui pelo caminho do meio. Tentava, a zaga cortou aqui atrás, aqui com o zagueirão, que é o Ramon Menezes. Olha o Goiás dominando aqui pelo caminho do meio, se mandando indo embora com o cara do gol, que é o Cadu Souza. Ele trabalha, atrasa a bola, atrasa de muito longe aqui. Olha o goleirão, o Thiago Rodrigues. Ele raciocina, ele para, ele ganha tempo. 47-30. O Ceará marca aqui na pressão, vem tocando bola aqui na direita até o Rodrigo Soares. Ele dá um toquinho na frente, vem aqui cortando o Ceará. Lançamento foi feito, cabeçada foi dada. Vem ali a zaga, vem o goleirão lá para dominar, o Thiago Rodrigues pelo time do Goiás. 47-47 é primeiro tempo. O Ceará tem pressa, tá perdendo, mas o Goiás é que tá com a bola. Lá do outro lado vai dominando por lá o Ramon Menezes. Ele sai jogando, já jogou com o Djalma lá na esquerda, com o Cadu Souza. Ele parte para dentro, é a marcação, faz o levantamento, corta a zaga pelo time do Ceará. Responde o Goiás. O Ceará sai num contra-ataque gigante. Agora agora com o Richardson. Ele tentou, passou, virou, abre aqui na esquerda agora até o Mateuzinho, parte para dentro, quem sabe agora o gol de empate. Mateuzinho, lateral da grande área, um drible para lá, para cá, botou, tirou, errou, vai lá do outro lado, mas o Richardson tá pro lá, cheio de atitude, a bola sai pela linha de fundo, é escanteio em favor do Ceará, 48, vamos até os 49, tem escanteio em favor do Vozão, quem sabe agora o gol de empate. Vamos ver quem vai fazer a cobrança, me parece o Melk lá do outro lado fazendo a cobrança em favor do Vozão. 1-0, tá perdendo, o gol foi marcado pelo Cadu Souza para o time do Goiás. Melk tá preparado, ele trabalha com a perna esquerda, ele vai botar aqui na muvuca. O torcedor do Ceará tá aumentando o volume do rádio, deixou lá o Melk, tem também por lá, o Melk correu pra bola, levantou, cabeçada foi dada, corta a zaga, mais um escanteio, vai repetir o Melk, tá fazendo treinamento lá o Melk, ele vai botar aqui na muvuca. O torcedor tá aumentando o volume do rádio, quer vibrar com o Jotão, ele tá, quer vibrar com o Jotão, é isso, o torcedor do Ceará quer o gol de empate. Melk tá preparado, o árbitro vai autorizar, ele vai correr pra bola, ele vai botar aqui no funil, levantou, tocou, cortou a zaga, mais um escanteio, termina o jogo, 1-0 para o Goiás no seu primeiro tempo. Vem aí a nossa próxima atração, intervalo de jogo, não é? Intervalo de jogo, vamos lá acionar o Júlio César. Júlio César, final de primeiro tempo.
3: Final de primeiro tempo, Jota, Goiás 1, Ceará 0. Daqui a pouco, no calor aqui dos comentários, eu vou repassar os reservas, tanto de Vozão de Porangaba Sul, como também do Goiás, do Esmeraldino. E também aqui vai ter daqui a pouco alguns jogadores aqui, estou esperando aqui alguns jogadores passarem aqui para a gente justamente falar com eles, ou o jogador, o próprio Daniel Paulista, também jogadores do Goiás. Estou aqui com o jogador do Cadu Souza.
6: Outro gol na competição, espero que seja o mais um de muitos que estão por vir, se Deus quiser.
7: Obrigado, Cadu.
3: Cadu Souza, que fez um golaço de voleio a lá Bebeto, viu? Lembrou muito o Bebeto. Também estou aqui na guarda aqui também de algum jogador do Ceará Esporte Clube, né, para estar falando aqui conosco. Estou aqui com o Luca, número 99, centroavante do Vozão de Porangaba Sul. Fala, Luca.
7: No começo do jogo, o Ceará até que tentou, mas vai.
3: Fala, Luca.
8: Boa noite. Infelizmente, o volume de jogo foi todo nosso. A gente ficou a maior parte do primeiro tempo com a posse. Tivemos algumas oportunidades, mas os caras foram lá e foram felizes ali. Mas vamos voltar mais concentrado para a gente virar esse jogo.
7: Obrigado, Luca.
3: Esse é o Luca, né? Número 99 do Vozão de Porangaba Sul. Inclusive, pegou ali em frente da área, finalizou com a perna esquerda, mas o zagueirão estava muito mais rápido do que ele, que era o Luiz Felipe, número 3, acabou tirando e aquela bola foi para escanteio. Ou seja, o Ceará bem melhor, mas infelizmente não adianta ser melhor em campo se não consegue finalizar no alvo. Ok, Jota?
0: Isso, portanto, o nosso Júlio César fazendo o trabalho aí com o Ceará, também com o time do Goiás. Intervalo de jogo e o Ceará indo para o vestiário, perdendo pelo placar de 1-0.
2: Tem gol, viu, Jota?
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2: Tem gol na Arena Pernambuco pela Série C, o Santinha no segundo tempo abre o marcador, agora Santa Cruz 1, Ituano 0.
0: Tá certo, e qual é o nosso Instagram, hein, ô Érico?
2: Esse é o @EricoLuciani, mandar uma abraço aqui para todo mundo ligado, o nosso grande Rufino, mandando um alô para você, grande Jota, o Lucas, Rufino. Isso, o Lucas PRG também,
0: Lucas.
2: Isso, Gabriel Gross, todo mundo aqui ligado, viu, tá todo mundo admirado com a sua beleza, viu, Jota?
0: Vale. Tá certo, eu sou bonitão mesmo, viu, cara?
3: Não é IA não, viu?
0: O povo acredita. Aqui é natural, viu?
9: O povo acredita.
0: Oi, galera. Aqui é natural, viu?
9: Ele diz. Obrigado. E o povo acredita, né?
0: É isso.
3: Pega uma corda danada.
0: Intervalo de jogo na Serrinha, em Goiânia, Goiás, Brasil. Acredite, o Ceará vai perdendo pelo placar de 1-0 com um belo gol do Cadu Souza num sem pulo ali, num levantamento que fez o nosso Lucas Lima, e ele chegou, pegou de primeira à direita do goleirão Richard, que não pôde fazer nada. Agora é hora de um balanço do primeiro tempo, e eu vou acionar, não é isso, trazer o nosso Edmilson Maciel, o nosso Marcos Felipe, também com a intervenção do nosso Júlio César, enfim, o nosso Érico Lutiani. É um banho de comentário, ou comentários, como queiram, da nossa equipe. Vou começar com ele, Edmilson Maciel.
4: Beleza, Jota, olha, teve, foi que houve de mais interessante na partida em si. Foi o gol marcado pelo Cadu, né? Uma bola, Lucas Lima aproveitou uma subida do lateral esquerdo do Ceará, o Fernando, fez um cruzamento na medida, ele pegou sem pulo, gol, uma plasticidade impressionante. Só que parou por aí, praticamente. Goiás, a partir daí o Ceará se aventurou, e eu lhe digo uma coisa, me surpreendeu o Ceará, mas de forma muito positiva, porque produziu bem mais do que eu esperava. E isso deixa a gente meio que, sabe o que é, Marcos? Esperançoso de que a coisa evolua dentro da partida, porque o primeiro tempo do Ceará foi muito bom, faltou só a finalização. O centroavante do Ceará, o Luca, que foi sorteado talvez com essa classificação, com essa escalação, ele tentou uma finalização do pé esquerdo, a zaga defendeu, zero de finalização. O companheiro dele de ataque, o Mateuzinho, veio jogar depois dos 30 minutos. Três ou quatro jogadas e tal. Agora, me surpreendeu positivo o futebol apresentado pelo Ceará. Dominou o tempo todo o Goiás.
5: Edmilson, a gente comparando com o Batatais, é praticamente o mesmo time, né?
4: E até, para desespero do Jota, três zagueiros.
5: A gente até achava que poderia ter a chance de aparecer dois zagueiros. Mas o Daniel Paulista veio praticamente com o time que o Batatais utilizaria, né? Três zagueiros, colocou o Júlio César, o Luizão e o Éder. Sanches e o Brian Borges, né? A estreia do Brian Borges. Eu reparei, o Edmilson, fiquei olhando aqui a posse de bola durante o jogo inteiro, e o Ceará não abaixou de 60% da posse de bola. O Ceará tinha muita posse de bola. Agora, não adianta ter posse de bola, não adianta ter vontade, né? Um time que demonstrou vontade, que realmente deixa essa esperança aí pro torcedor de empatar a partida pela vontade, mas falta objetividade, né? Não adianta lançar a bola na área sem ver, porque a gente percebe algumas jogadas do Ceará, parece que o jogador ele tá preocupado mais se a bola vai sair do pé dele do que se tem alguém na área. Então joga sem olhar e não tem ninguém para finalizar. O Ceará tem zero finalizações no gol, exatamente. Zero finalizações no gol. Goiás 1.
4: Teve mais sorte, né? Aliás, bela finalização, né? Ô, Érico, você viu, acompanhou o jogo durante toda essa primeira etapa. Não me surpreende esse aspecto de finalização. Em primeiro lugar, o Ceará mostra que defensivamente, hoje, tá bem. Agora, Goiás com uma finalização. Agora, o Ceará sem nenhuma.
2: A esperança, ô Edmilson, é que o Daniel chegue para mudar esse estereótipo que tem o Ceará, e aí é desde o começo, de não arriscar de longa distância. O Ceará é aquele time que tem jogadores que querem fazer toda a jogada e passar com a linha, passar com a bola, né, sobre a linha e empurrar a bola lá para dentro do gol. E aí isso aí faz com que você tenha menos chance de conseguir uma vitória, até porque se, estatisticamente, né, parte dos gols, ou boa parte de gols, né, desta Série B são feitos exatamente de chutes de longa distância. Então você vê que o Ceará é um time que arrisca pouco. A média de chutes, para você ter ideia, o Edmilson, a média de chutes a gol do Ceará nessa Série B está sendo de 3 chutes por jogo. Chutes a gol.
5: A gol.
2: Por jogo, isso. Então você imagina, nós estamos na 16ª rodada, né, e chute na direção. É aquele chute no alvo, né? Porque a gol. Você, até o João Gabriel ali deu o chute aí que a bola veio bater aqui no estúdio, mas. No alvo é essa média de 3 chutes no alvo aí que o Ceará dá. Ou seja, é uma das características do Ceará que eu acho que o Daniel Paulista tem que trabalhar. Os nossos jogadores, eles têm que arriscar mais de longa distância e não simplesmente ficar ou alçando bola ou tentando passar por sobre a linha com bola e tudo ali fazendo esse gol.
4: Ô, Júlio César, a gente está vendo aí que um dos problemas do Ceará é exatamente a falta de finalizador, de jogadores que cheguem e tentem fazer o gol. Você poderia me passar o banco do Ceará agora para a gente ver se tem alguma alternativa? Eu sei que defensivamente o Ceará tem problema, só tem um zagueiro no banco, eu estava olhando aqui, Só tem um zagueiro no banco, né? O Luiz Otávio, né?
3: Olha só, perfeitamente. Os suplentes à disposição agora de Daniel Paulista tem Bruno Ferreira, Rafael Ramos, Matheus Araújo, Wendel Silva, Luiz Otávio, né? E o Sanches, né? Aí logo em seguida vem o Enzo, vem também Gabriel Silva, Pedro Esli, Caio e Cauã, né? Ou seja, são jogadores ali que eu acabei de citar. Desses jogadores, apenas o Luiz Otávio, jogador realmente zagueiro ali fixo, né? Mas o Ceará, ou seja, o Ceará só tem um zagueiro à disposição ali no banco de reservas.
4: Ele botou três, tinha quatro, né? Agora interessa, beleza, obrigado pela informação. Agora, o Jota criticou muito o aspecto lateral do Ceará, né? Hoje o Fernando até que apareceu. Agora, o lateral direito estreou, o Brian, que ele já vem propagando aqui há muito tempo, muito bom jogador. Me pareceu, Marcos, um jogador que
5: bola na trave, vai atrás da bola, né? Ele corre, ele marca. Eu gostei da participação dele nesse primeiro tempo. Bem melhor do que aquele, né? Que o Jota nem...
4: Amigo do Jota, né?
5: Não pode citar o nome dele.
4: Pois é. Então, eu particularmente fico preocupado, porque quando você faz um tempo, você se guarda defensivamente, não permite que o adversário faça nenhuma finalização, só uma, aquela, um cochilo que aconteceu lá,